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0: De volta com 80 por hora pelas ondas da Rádio Universitária 99.9 FM, 80 por hora, que é a nossa viagem musical pelos anos 80. Comigo, Natália Demerri, junto com Cássio Shoa, toda sexta, 8 da noite. A gente tá aqui na sua espera pra gente viajar juntos por essa década que a gente ama, que a gente adora, revirando os acervos da Rádio Universitária e também fazendo esse programa junto com você, que tá aqui na sintonia da 99.9.
1: E olha só, Natália, vem mais um bloco agora do melhor que a gente encontrou aqui no acervo da Universitária essa semana, feito também com a parceria dos ouvintes, que vão mandando sugestões e a gente vai montando tudo isso, e tudo isso vira a beleza que é esse programa.
0: Exato, a gente recebe os pedidos aí pelo WhatsApp e monta isso tudo. Vê que maravilha?
1: Sente só o que vem por aí.
0: Vamos nessa, ouvir.

0: Esse é o 80 por hora pelas ondas da Rádio Universitária. 2 horas de viagem pela década de 80, revirando os acervos da nossa rádio pública, com os pedidos e as dicas que você que escuta a Rádio Universitária e o 80 por hora manda pra gente também. Vamos nessa, fazendo esse programa delícia por 2 horas, o show.
1: A melhor trilha pra sua sexta-feira. Vamos de mais música agora.

0: Esse é o 80 por hora pelas ondas da Rádio Universitária 99.9 FM. E aí, tá curtindo? Que sequência, hein? Eu acho que você gostou daí de onde você estiver, porque a gente aqui... Você gostou,
1: Shoa? Eu tava aqui me balançando todo.
0: Eu não... Tá dançando aqui nesses estúdios, minha gente, olha só.
1: Olha, se você tá com a gente também, se balançando todo aí, mostra pra gente de onde você tá ouvindo 80 por hora agora. E marca a gente lá no Instagram da Universitária FM. É só ir lá, faz o seu storyzinho, foto, vídeo, como você quiser. Fica livre, mas marca lá. @ Rádio Universitária Recife. Rádio Universitária Recife. E a gente vai aproveitar aqui e compartilhar com todo mundo, para todo mundo ver de onde você está ouvindo o nosso programa.
0: Bom demais, porque assim a gente conhece você, a gente sabe aí como é que a gente está sendo a trilha sonora na sua noite. Deixa registrado, marca o @ da Rádio Universitária Recife, aproveita, dá uma olhadinha ali no Instagram também, segue, se não segue ainda, passa a seguir, acompanha tudo que está rolando aqui na nossa rádio pública.
1: Coisa boa, vamos de mais música, Natália?
0: Bora com mais música.
1: As nossas pérolas dos anos 80 não pararam por aqui, tem mais coisa. Aí tem mais um bloquinho especial vindo por aí. Vamos embora?
0: Vamos lá.

0: 80 por hora aqui no ar pela Rádio Universitária 99.9 FM, mais uma sequência de músicas, dessa vez para fechar o nosso encontro de hoje, não é isso, Shoa?
1: Pois é, que delícia. Nessa série de programas especiais que a gente tá fazendo, Natália, junto com os pedidos que vão chegando de vocês aí.
0: Exato.
1: Pelo nosso WhatsApp, pelas redes sociais, também vale pelo Instagram, Rádio Universitária Recife, e no WhatsApp 81-3879-5454. Então se anima, ajuda a montar aqui, né?
0: A gente monta junto, a gente tá aqui, ó, ao longo da semana pesquisando o que vai rolar no 80 por hora e de olho também nas redes sociais e no WhatsApp da Rádio Universitária, pegando tudo que chega de pedido pra gente montar o 80 por hora de cada sexta-feira, assim, nessa sequência aí de programas especiais, não é isso, Shoa?
1: É isso, vem com a gente, faz com a gente esses programas especiais que vão, meu Deus do céu, embalar a sua sexta-feira da melhor forma possível. A gente conta com a sua participação também.
0: Que maravilha! Muito obrigada pela sua sintonia. A gente tá por aqui toda sexta, 8 da noite, com o 80.

0: 30 por hora, e a gente deixou uma surpresinha também pro final, não é isso, Shoa?
1: Ir levantando.
0: Pra,
1: né,
0: levantar, né, a gente fechar e entregar lá pra cima, não é isso? Esse é o 80 por hora comigo, Natália Demery, junto com Cássio Shoa, e bora fechar então com essa surpresa final.
1: Tchau, tchau, gente.
0: Tchau,
1: até
0: gente.
1: Sexta.

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1: Nove horas e 59 minutos. 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
1: 10 horas e 34 minutos.
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1: 11 horas e 2 minutos.
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0: Como é que é, Sandrinha?
1: Coletinha, essa festa tá muito boa, cara. Tá muito boa.
2: Realmente tá muito boa.
0: Simba!
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4: 11 horas e 42 minutos.
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1: Meia-noite e 2 minutos.
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0: Meia-noite e 45 minutos.
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0: Uma hora e dois minutos.
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0: 1:25.
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0: 1:44.
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0: Dinheiro. Vamos ouvir.
1: Vamos tocar outra logo, vamos gravar outra. Qual é a próxima? Vamos gravar outra logo.

0: 2 horas.
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0: 2 horas e 21 minutos.
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0: 2:40.
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0: 3:03.
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0: 3:23.
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Não, eu vou te contar, eu vou te contar. Não é nada grave. É só um segredinho. Normal. Mas não conta pra ninguém, não, tá? Fica só entre a gente. Tá bom. Não, acho que eu não vou te contar, não. Melhor, não.

0: 3:58.
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0: 4 horas e 18 minutos.
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0: 4 horas e 38 minutos.
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numa faixa de terra de 28 mil hectares, localizada no agreste pernambucano, habitam cerca de 8 mil seres da espécie humana.

0: A terra como objeto de especulação. A gente sabe que quando Deus criou a terra, não criou para ninguém fazer da terra um comércio.
1: Muito conveniente para os latifundiários da região.

0: 4:56.
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0: 5:17.
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0: 5:59.
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1: Seis horas.
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0: senhores ouvintes, estamos iniciando a audição do programa Verso e Melodia. O tema e o poema são apresentados aqui neste programa. Você é poeta? Teremos todo o prazer em divulgar os seus poemas neste programa. Estamos à disposição de todos os poetas. E se você admira poetas, também pode enviar poemas para este programa. Estamos aqui todas as semanas, neste mesmo dia, nesta mesma hora.
1: Agora, o poema A Estrela, de Manuel Bandeira.

Vi uma estrela tão alta, vi uma estrela tão fria, vi uma estrela luzindo na minha vida vazia. Era uma estrela tão alta, era uma estrela tão fria, era uma estrela sozinha luzindo no fim do dia. Porque da sua distância, para minha companhia, não abaixava aquela estrela. Porque tão alta luzia? E ouvia, na sombra funda, responder que assim fazia, para dar uma esperança mais triste ao fim do meu dia.

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Estamos apresentando o tema e o poema, verso e melodia, o encontro da poesia com a música. São versos e melodias especialmente para você, prezado ouvinte, que gosta desse tipo de programa. Se você é poeta, teremos o máximo prazer em divulgar a sua poesia aqui. Agora, palavras de J.G. de Araújo Jorge.

disseste: olha a noite, olha o céu, a tarde vai partindo. Empurrou-a no além um vendaval de luz. Nunca pude supor que o céu fosse tão lindo e a noite luminosa assim. Nunca supus. Há em tudo encantamento. A minha alma é elevada numa felicidade em suspensão pelo ar. Disseste. E eu te fitei, mas não te disse nada, porque tinha os meus olhos só para te olhar. Escuta, ouve o rumor que transborda dos ramos, na orquestração feliz dos pássaros dos ninhos. Quantos sonhos dentro da alma, alegres, nós levamos. Quantos sonhos no arvoredo.

Moreno, a borda dos caminhos. Tudo é vida, é harmonia, é música encantada. Que magia me embriaga, infinita e sem par. Disseste. Eu te escutei, mas não te disse nada, porque só tinha ouvidos para te escutar. Levanta as mãos. Apanha estes galhos floridos, pesados como estão, radiantes, multicores, parecem se ofertar aos teus braços vencidos quando soltam pelo ar um punhado de flores. Fazem sombra e enfurecem todo o vão da estrada. Colhe-os, para um momento para os apanhar. Disseste. E eu continuei e não te disse nada, porque só tinha braços para te enlaçar.

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Estamos apresentando o programa O Tema e o Poema. Você é poeta? Teremos todo o prazer em divulgar a sua poesia neste programa. E também de poetas de sua preferência, amigo ouvinte. Envie-nos poesias para nós apresentarmos neste programa. Todas as semanas, neste mesmo dia, nesta mesma hora. Agora um poema de Paulo Cardoso.

Parei de ouvir e ouvi passos de outrora no silêncio do som negro e tristonho que dá começo à mágica do sonho. E neste sonho sou infância agora. Estou aqui, minha alma está lá fora. Na solidão da noite recomponho versos perdidos pela vida e os ponho no livro oculto onde a saudade mora. O sono me divide. Ora sou eu, ora não sou. O cântico de Orfeu refaz dias felizes na lembrança. É tempo de colheita. Na memória esplandecem as dádivas da glória de ser adulto e ser também criança.

Já não me lembro mais. E todavia foi o instante mais profundo de minha adolescência. Lembro apenas que havia serenos em seus cabelos e uma canção subia de seus ombros azuis. Ou talvez fosse o céu, já não me lembro mais. Sim, recordo, mas muito longamente.

que era um medo em seu peito. Mas do meio do medo, se erguia deslumbrados e palpitantes pássaros. E sobretudo lembro que de repente estrelas e punhais desabavam iluminando um chão que já não era mais o chão da meninice. Já não me lembro mais, nem seu nome eu guardei. De tudo, cinza doce daquela imensa brasa, guardo nos pés o frio do capinzal molhado.

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0: 6:25.
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0: Voltamos com o programa Verso e Melodia. O tema e o poema, o encontro da música com a poesia, todas as semanas, neste mesmo dia, nesta mesma hora. Você é poeta? Envie-nos suas poesias que nós divulgaremos aqui com todo prazer. Palavras de J.G. de Araújo Jorge.
1: Compartilhar contigo os momentos mais simples e sem importância. Por exemplo, sair contigo para passear, ser apoiado em meus braços, ver-te feliz ao meu lado, alheia a todo mundo que passasse. Gostaria de sair contigo para ouvir música, ir ao cinema, tomar sorvete, sentar no restaurante diante do mar, olhar as coisas, olhar a vida, olhar o mundo despreocupadamente e conversar sobre nós, esse nós clandestino que se divide em tu e eu quando chega a gente. Encontrar alguém que perguntasse, então, como vão vocês? E me chamasse pelo nome, e te chamasse pelo nome, e ajuntasse assim nossos nomes naturalmente na mesma preocupação. Gostaria de poder, de repente, te dizer, vamos voltar para casa, como se a felicidade pudesse ser uma coisa que tivéssemos direito, como toda gente. Queria partilhar contigo os momentos menores de minha vida, porque os grandes já são teus.
2: Eu sei.

Rádio Universitária apresentando o programa Verso e Melodia. Todas as semanas, neste mesmo dia, nesta mesma hora. A Arte de Amar, de Manuel Bandeira. Se queres sentir a felicidade de amar, esquece a tua alma. A alma é que estraga o amor. Só em Deus ela pode encontrar satisfação. Não noutra alma. Só em Deus ou fora do mundo. As almas são incomunicáveis. Deixa o teu corpo entender-se com outro corpo, porque os corpos se entendem, mas as almas não.

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Palavras de J.G. de Araújo Jorge. Derradeira inspiração. Este é o último verso onde talvez a tua imagem seja percebida. O instante derradeiro em que te vês a inspirar o meu verso e a minha vida. Guarda-o. Depois das linhas que tu lês, morrerás. E hás de ser sempre esquecida, não tornarei sequer uma só vez a falar na lembrança mais querida. Este é o último verso, este é o último adeus que ainda te dou. Termina aqui a imensa trajetória que o teu destino sobre o meu traçou. Daqui por diante avançareis sozinho. Nunca mais te encontrarás na história dos versos que fizer em meu caminho.

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Estamos apresentando o tema e o poema, verso e melodia, o encontro da poesia com a música. São versos e melodias especialmente para você, prezado ouvinte, que gosta desse tipo de programa. Se você é poeta, teremos o máximo prazer em divulgar a sua poesia aqui. Agora, palavras de J.G. de Araújo Jorge.

Silêncio, solidão. Sinto pelo ar que existe em surdina no céu tempestuoso e cinzento. Um ritmo, um compasso, um solo muito lento de uma obra de Chopin, nervosamente triste. Repetimos clarões. Lá pelo espaço se ouvem, entre a voz dos trovões e os sons das ventanias, os brados de aflição de estranhas sinfonias, lembrando a orquestração da nona de Beethoven. A música nos céus, a música em minha alma. Ficou na natureza um Liszt interpretando a rapsódia de amor que enche a noite de calma. Já não há no infinito as tormentas e os caos. O azul traz de Mozart o tom sereno e brando, e o arvoredo cicia as músicas de Strauss.

Senhoras e senhores, chegamos ao final de mais uma audição do programa Verso e Melodia, levada ao ar aqui na Rádio Universitária da Universidade Federal de Pernambuco, todas as semanas, neste mesmo dia, nesta mesma hora. É o encontro da poesia com a música. Se você é poeta, nós teremos todo o prazer em divulgar suas poesias neste programa. Até a próxima semana. Esteve com os senhores, Hugo Martins.

0: 6:54.
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5: O episódio de hoje traz informações sobre a ampliação do programa Farmácia Popular. A iniciativa complementa a disponibilização de medicamentos utilizados na atenção primária à saúde por meio de parceria com farmácias da rede privada. Desde o dia 10 de julho, o programa passou a oferecer 95% dos medicamentos e insumos de forma gratuita para toda a população. Isso significa que agora 39 dos 41 itens ofertados, entre fármacos, fraldas e absorventes, podem ser retirados de graça. E quem traz os detalhes dessa mudança para a gente é a ministra da Saúde, Nísia Trindade.
6: E estamos agregando, então, à gratuidade 10 medicamentos. São medicamentos indicados para colesterol alto, doença de Parkinson, glaucoma e rinite. Essa lista de gratuidade já incluía antes medicamentos para diabetes, hipertensão, asma, osteoporose e anticoncepcionais. Mas hoje trazemos, não é, esse fato de termos 10 medicamentos na gratuidade, ainda trazendo mais benefícios do nosso programa Farmácia Popular.
5: Essa ampliação acontece em comemoração aos 20 anos do programa Farmácia Popular, que foi criado em 2004 durante o primeiro mandato do presidente Lula e relançado no ano passado. Com a novidade, a expectativa é beneficiar pelo menos 3 milhões de usuários, que devem economizar até R$ 400 por ano. E se você ainda não sabe como ter acesso aos itens ofertados, veja como é simples. Para adquirir medicamentos, basta procurar um estabelecimento credenciado, identificado pela logomarca do Farmácia Popular, apresentar a receita médica dentro do prazo de validade, que pode ser tanto do SUS quanto de serviços particulares, junto com o seu documento de identidade e CPF. Para a retirada de fraldas geriátricas, é preciso que o paciente tenha mais de 60 anos ou seja pessoa com deficiência. É necessário apresentar prescrição, laudo ou atestado comprovando a necessidade do uso das fraldas. A ministra Nísia lembra ainda que o programa também prevê a distribuição de absorventes e que beneficiários do Bolsa Família têm acesso a todos os itens disponíveis no Farmácia Popular de forma totalmente gratuita.
6: Em junho de 2023, nós tínhamos 55 milhões de brasileiros beneficiários do Bolsa Família que passaram a ter acesso a todos os medicamentos gratuitamente. Em 2024, definimos também a distribuição de absorventes para...
7: 7 horas.
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0: Senhores ouvintes, vamos apresentar hoje no programa Evocação, um momento importante da música popular brasileira. Uma gravação de muito valor histórico, cultural. Esta gravação que vamos apresentar aqui agora nos foi cedida pelo pesquisador e nosso querido amigo, que viveu muitos anos no Rio de Janeiro e conheceu vários cantores, compositores famosos, o nosso querido amigo Wilson Moraes. Ele nos cedeu esta gravação preciosíssima e que nós vamos apresentar agora neste programa. Vamos evocar aqui Ari Barroso. É uma gravação na qual Ari Barroso conversa com os ouvintes falando a respeito de suas músicas. Ele próprio anunciando suas músicas, seus grandes sucessos, como Risco, A Coreia do Brasil, Baixa do Sapateiro e tantos outros. Vamos ouvir agora Ari Barroso no programa Evocação.
1: 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Então, poderá ouvir minha voz e meu piano. Não é um piano virtuoso, nem uma voz de ouro. 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

Agora, na Baixa do Sapateiro, produção que no estrangeiro atende pelo nome simples e expressivo de Bahia.

Meus amigos, antes de dar por terminado este documentário, eu quero dizer que deixei nele tudo de mim. Pensamento, alma e coração. Que ele sirva, pelo menos, para que todos vocês me tenham junto de vocês. Nas horas que vocês quiserem, de tristeza ou de alegria, de espleim, de saudade, de prazer. E agora, meus amigos, a minha saudação eterna.

E assim ouvimos no programa Evocação, Tari Barroso, falando a respeito de suas músicas. 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Estamos apresentando o programa Evocação. Este programa é levado ao ar todos os sábados e todos os domingos às 7 horas da manhã. Vamos ouvir uma música muito interessante de Tari Barroso, Inquietação. Uma gravação com a cantora nova, chamada Rosa Passos.

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Apresentamos hoje, na primeira parte do programa Evocação, músicas de Ari Barroso. Estamos aqui com este programa todos os sábados e todos os domingos às 7 horas da manhã. Faremos agora um breve intervalo.

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Voltamos com o programa Evocação. O programa Evocação prossegue agora com o samba intitulado Francisco.

Francisco Alves. A música data de a gravação de 1952, ano em que morreu o rei da voz Francisco Alves. Em homenagem a ele, Erivelto Martins e Davi Nasser compuseram o samba Francisco Alves, que nós vamos ouvir agora na voz de Nelson Gonçalves. Em seguida teremos, com Augusto Calheiros, Seresta do Norte. Vamos ouvir.

Ouvimos Francisco Alves, samba de Erivelto Martins e Davi Lassa, e Seresta do Norte, de Manuel Araújo e do próprio Augusto Calheiros.

0: 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Agora teremos
1: Alcides Gerard, grande cantor romântico brasileiro que já nos deixou. Vamos ouvir aqui uma música que foi grande sucesso. Vocês vão lembrar. A composição é de Dunga e Roberto Roberto. Alcides Gerard apresenta a música Você é que Pensa. Depois, vamos recordar mais uma voz bonita do rádio, da era de ouro do rádio. A grande cantora Creuza Cunha. Ela vem com a música de Dora Lopes, Desculpa.

0: Ouvimos com Alcides Gerardi, Você é que Pensa, e com Creuza Cunha, Desculpa. 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
1: Vamos agora a 3 músicas de festivais. Do primeiro, do Festival Viva, Festival da Música Popular Brasileira, vamos ouvir de Chico Buarque de Holanda, A Banda. Em seguida, do Festival San Remo, teremos a música intitulada A La Buena de Dios, de Pallavicini e Malgoni. Vamos ouvir com Adriana Del Poggio. Depois teremos

Música do Festival Arizona, realizado em Pernambuco em 1981. Vamos ouvir a música intitulada Canto Nordestino. É um baião de Arlindo Júnior e Paulo Márcio com Arlindo Júnior. Vamos ouvir.

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chegamos ao final desta audição do programa Evocação, levado ao ar todos os sábados e domingos às 7 horas da manhã. Até o próximo programa. Esteve com os senhores, Hugo Martins.

0: 7:54.
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0: 8 horas.
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3: Alô, Recife! Bom dia! Bom dia, Pernambuco! Bom dia, ouvintes da Universitária FM. Está no ar o Forró Bodó! Essa festa de forró, cultura e tradição no seu rádio. E eu, Silene Araújo, estou com você, começando agora o Forró Bodó. E vamos juntos até às 10 da manhã, com muito forró, shots e baiões, com música boa, sem prazo de validade, com recados dessa nossa agenda.

Cultural por aqui, o Forró Bodó e muita notícia boa, muita música boa e lançamentos para vocês. Começando com Cirandas de Pernambuco e um lançamento, Rico Serafim lança a Ciranda Balanço do Mar. E em seguida, Jorge Ciranda de Luz canta Sereanda.

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1: Bom dia, com toda alegria, vamos juntos até as 10 da manhã. E nessa manhã, eu tenho um recado especial. Ele passa para vocês agora. O meu amigo Santana, o cantador, tem um recado especial convidando vocês para amanhã, um showzaço que acontece lá na Mansão da Matuta, tarde. Ele vai passar as informações para vocês. 20 anos do Forró Iai, para comemorar com muito forró e grandes nomes do nosso forró. Fala, Santana, o cantador!

0: Boi, minha gente. Aqui fala Santana, o cantador, este amigo de vocês. Passando aqui para lembrar que neste dia 17 de maio de 2026, estarei na Mansão da Matuta, em Olinda, comemorando os 20 anos da Sociedade dos Forrozeiros Pé de Serra e Ali. Eu, Santana, o cantador, Rogério Rangel, Maciel Melo, Petrúcio Amorim e mais alguns convidados que eu não me lembro o nome agora. Mas eu espero você lá. Um abraço. Começa às 15 horas, viu?
1: Eita, então vamos ouvir Santana o Cantador cantando A Natureza das Coisas, essa música linda de Acioli Neto, e em seguida Rogério Rangel, o Coro com...

Forró Bodó. E vamos ouvir Maciel Melo, Isso Vale Um Abraço. E em seguida, Andresa Formiga, É Só Triscar.

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1: Forró Bodó, com muito forró, shots e baiões, com esse aviso que vocês escutaram no início, o Santana, o cantador, falando sobre os 20 anos do Forró Iá e essa comemoração amanhã na Mansão da Matuta, lá em Olinda. Vai ser uma festa muito boa, é bom prestigiar. Então, um grande abraço para todos os forrozeiros que fazem esse show amanhã na Mansão da Matuta, para Tereza Cioli, para todos vocês, um grande abraço. Vamos ouvir Petrúcio Amorim, Filho do Dono, e em seguida, Santana Cantador, Ana Maria.

Bom dia, alô, alô, forró badó para Nilson Almeida lá em Boa Viagem, um grande abraço. Seu Hélio Moura, dos Amigos da Pelada, lá em Jardim Brasil, Olinda, um grande abraço. Marcelo Canuto, presidente da Fundação de Cultura Cidade do Recife, um grande abraço, amigo, para você, toda a sua família, ouvintes do forró badó. Cadê você? Vamos conversar no forró badó, falar de cultura, falar de música boa, viu? Um grande abraço. Também um alô, alô, forró bodó para Rejane Menezes, jornalista das mídias sociais, coordenadora de toda a área social do Instituto Dom Helder Câmara. Então, vale conferir o Instituto Dom Helder Câmara com uma página especial no YouTube, no Facebook, no Instagram, contando a história do Dom da Paz. E daqui a pouco tem um recado especial que vem lá do Instituto Dom Helder Câmara, falando da Semana Nacional, Internacional dos Museus, que acontecem em diversos museus e no Instituto Dom Helder Câmara. Daqui a pouco, tá certo? Então vamos que vamos, vamos ouvir música nova da Silene Araújo, Santo Antônio Resolve Esse Caso. E em seguida, Joaquim Gonzaga, no meu terreiro tem forró.

0: Forró Bodó, e vamos a um pequeno intervalo, um minutinho, eu volto já já.
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2: 8 horas e 39 minutos.
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5: A exposição Reviramundo está em cartaz na Arte Plural Galeria, com entrada grátis, aberta ao público, de segunda a sexta, de manhã e à tarde, e nos sábados de manhã. Fica em cartaz até o dia 31 de julho. A galeria fica ali na Rua da Moeda, no bairro do Recife. São 20 artistas participantes, cada um com obras de estilos diferentes, artistas de diversas gerações, de várias cidades. É uma exposição comemorativa dos 20 anos da Galeria Arte Plural. É uma exposição que vale a pena ver ao vivo, ver as obras ao vivo, ir à galeria para ver. E o público vai fazer suas próprias interpretações, chegar às suas próprias conclusões, mas, acima de tudo, apreciar a beleza da obra dos artistas, a beleza da arte.
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0: Voltamos com o Forró Bodó, aqui na 99.9 Universitária FM de Recife. Forró Bodó, Rádio Universitária FM, com Silene Araújo, vamos juntos, com muito forró, shots e baiões, com alegria, com música boa que não tem prazo de validade, mas também com muitos lançamentos de músicas boas.

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1: Bom dia, com toda alegria para Dr. Geovane Tenório e doutora Geovana Tenório, lá na Tamarineira, um grande abraço, muito obrigada pela audiência. Também para Esmeraldino, ouvinte do Forró Bodó, um grande abraço. Para nossos ouvintes que estão sempre ligados no Forró Bodó, nas feiras, no Lava Jato, indo para o consultório, muitos médicos no sábado, agradeço a audiência de todos vocês. E você que é motorista de aplicativo, você que é taxista, ouvinte do Forró Bodó, muito, muito obrigada. Manda seu recado, deixa o seu recado no WhatsApp do programa Forró Bodó, que é 81996159175. E também você deixa o recado no Instagram, programa Forró Bodó, no Instagram com Silene Araújo. Tá ok? Então vamos que vamos! Vamos ouvir minha amiga Joana Angélica de Caruaru cantando esse clássico de Chico Bezerra, Se Tu Quiser. E em seguida, Chambinho do Acordeon, Sala de Reboco e Sabiá.

Bom dia, alô, alô, forró bodó. Um grande abraço a todos os nossos ouvintes em cada canto desse Brasil brasileiro. Para Emerson Pontes, em Recife, artista plástico da melhor qualidade, um grande abraço. Outra artista plástica, amiga da gente, lá do Janga, Mariazinha Cavalcante, um grande abraço para todos vocês. Um grande abraço para seu Mário Mendes, da CD Recife, voluntário número 1 da CD Recife. Ele que está também de frente para a realização do Forró Iluminado, junto com o novo gestor Renan Casimiro e todo o marketing, todos os voluntários. Um grande abraço a todos vocês. Lembrando, Forró Iluminado vai ser dia 28 de maio, lá no Arcádia Apipucos. Então vamos que vamos, com muito forró, shots e baiões, com Patrício do Acordeon, esse sanfoneiro, que tem essa música que faz muito sucesso, principalmente fora do país. Bucho com bucho, testa com testa. E em seguida, Terezinha do Acordeon, canta dele, canta e toca dele, forró do boli-boli.

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1: Forrobodó, bom dia, bom dia. Alô, alô, Forrobodó. Um grande abraço a todos vocês que estão nos ouvindo, estão curtindo o Forrobodó desde as 8. Carminha do Fiteiro lá no Janga, um grande abraço. Lula do Acordeon, um grande abraço. Obrigada, meu amigo, grande sanfoneiro e ouvinte do Forrobodó, um grande abraço. Também um grande abraço para Márcia Souto. Ô Márcia, um grande abraço para você, todos os ouvintes do Forrobodó. Vamos que vamos ouvir Elba Ramalho. Quer ir mais eu? Vamos? Grande sucesso de Gonzagão com o grande parceiro de Gonzagão, João Silva. E em seguida vamos ouvir, de minha autoria, Desarvorada, feito ponta de peão.

0: Forró Bodó, e vamos a um pequeno intervalo, um minutinho, eu volto já já.
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2: 9:07.
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6: Voltamos com o Forrobodó. Bom dia, com toda alegria. A você que desde as 8 da manhã tá ouvindo o Forrobodó, ouvindo as nossas brincadeiras, as nossas notícias, muita coisa, muita música boa. Já falamos aí de uma grande festa amanhã da Mansão do Matuta, que fica lá em Olinda, os 20 anos do Forró Iai. Tem também Ciranda, hoje tem Ciranda, a celebração da Ciranda que é hoje. E no próximo sábado, lá em Aliança, um grande abraço para todos os cirandeiros que vão estar presentes nessa festa. E todos vocês que amam a cultura popular, muito, muito obrigada pela grande audiência que vocês dão ao Forrobodó. Forrobodó, 14 anos no ar. Em outubro, 15 anos. 15 anos nesse trabalho para edificação da cultura, do forró, dos xotos do baião e também da ciranda, do frevo, Forrobodó na folia, há 14 anos no ar. Então, muito, muito obrigada, gratidão pelo carinho de todos vocês. Vamos ouvir meu amigo Cezinha, forró brasileiro, e meu amigo Beto Ortiz, o maior tocador.

0: Forró Bodó e vamos a um pequeno intervalo, um minutinho, eu volto já já.
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2: 9 horas e 30 minutos.
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5: Salve galera, passando aqui para convidar você para a quinta semana do Audiovisual Negro, com curtas nacionais e pernambucanos e uma programação gratuita neste sábado, dia 16 de maio. Com sessões a partir das 14 horas, terá a mostra especial Griose, em homenagem ao cineasta Lulu Lourenço. A nossa quinta edição passou pela Unicap com o desafio Griot, foi para Afogados na Engazeira com sessões itinerantes e também terá exibições no cinema da UFPE e Camaragibe. Vamos ocupar juntos o Cine São Luís em mais um dia histórico. A quinta semana do Audiovisual Negro é uma realização Cineclube Alma no Olho, produção Alto Mar 420 graus.

0: aos Engasofilmes, Incentivo Fucultura, Fundarp e Secretaria de Cultura.
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4: Voltamos com o Forrobodó. Eu não sei se vocês estão sabendo, mas a partir de segunda-feira acontece em vários museus do Brasil, porque segunda-feira é Dia Nacional dos Museus, acontece a Semana Nacional dos Museus. E eu vou passar vocês para um recado muito especial de Sara Tenerini, do Instituto Dom Helder Câmara, onde acontece a Semana também Nacional dos Museus lá. E especial segunda-feira, que é a abertura lá no espaço Dom Lamartine, a partir das 14 horas. Então, deixo vocês com Sara Tenerini nesse recado especial.
5: De 18 a 25 de maio, acontecerá a 24ª Semana Nacional de Museus, com o tema Museus Unindo um Mundo Dividido. O IDEC convida vocês a estarem presentes no dia da abertura, 18 de maio, uma segunda-feira, Dia Internacional do Museu. O evento acontecerá das 14 às 16 horas no espaço Dom Lamartine, na Igreja das Fronteiras. Contamos com vocês, com muita alegria.
4: Obrigada, Sara. Vamos ouvir Chico César com Dominguinhos, Deus Me Proteja. E em seguida, Luiz Gonzaga com Chico Buarque, Procissão.

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1: Voltamos pro Forró Bagó e vamos ouvir Silene Araújo, Santo Antônio Resolve Esse Caso, nosso novo lançamento. E em seguida, Você Apareceu do São João, Nando Cordel e João Gomes.

Voltamos com o Forró Bodó e vamos ouvir Geraldinho Lins, Amor Sincero. E em seguida, Quinteto Violado cantando com Cezinha, Quem Me Levará Sou Eu.

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1: E finalizando esse bloco, vamos ouvir Ivan Ferraz, meu amigo Ivan Ferraz, cantando Coração Enrolão. E em seguida, Silene Araújo, lançamento, Santo Antônio, resolve esse caso. Me conta aí nas suas redes sociais, na minha rede social do Instagram, do Facebook, deixa um recado e o que você acha dessa música, Santo Antônio, resolve esse caso.

0: Forrobodó, só para agradecer a você o prestígio da sua audiência desde as 8 da manhã. Forrobodó agradece à Universitária FM esse espaço maravilhoso para tocar forró, xotes e baiões e cultura popular. E voltamos no próximo sábado, se Deus quiser e Ele quer, às 8 da manhã. Bom dia, com toda alegria.
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1: 10 horas.
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5: Olá, pessoal! Sejam muito bem-vindos ao Autores e Livros Dose Extra, que toda semana traz um conteúdo exclusivo da literatura para você. Nosso tema hoje é poesia. A poesia tem o poder de guardar o tempo, registrar emoções e contar a história de uma vida inteira por meio de palavras. E quando um autor reúne décadas de produção literária, o resultado costuma ser também um retrato da própria caminhada humana e artística. Então a gente recebe aqui no Autores e Livros, Jomaci Dantas Nóbrega, que celebra essa trajetória no livro 4 décadas de poesia. Jomaci, seja muito bem-vindo ao Autores e Livros.
6: Alegria nossa em poder participar desse programa que difunde com tanta grandeza a importância literária e que abre a partir desse instante um espaço para que a gente possa divulgar o repente, a cantoria e o cordel nordestino.
5: Eu estou com um livro aqui comigo, obrigado por ele, parabéns por essa publicação. 4 décadas não são 4 anos.
6: Realmente, são 4 décadas de poesia. Esse livro, ele retrata um pouco do nosso trabalho, da nossa labuta cotidiana na cidade de Patos, sertão paraibano e cidades adjacentes, com promoções de grandes eventos de cantadores nordestinos. Hoje já são 41 anos,

0: nesses 41 anos, nós trazemos nesse currículo a realização de 148 festivais de cantadores nordestinos, levando o SCOL, aquilo que há de melhor da cantoria de viola, para a cidade de Patos, onde promovemos 40 festivais, e para as cidades adjacentes, e também chegamos a promover um evento aqui na cidade ocidental, no estado do Goiás.
1: Muito bem, e como é que começou sua relação com a poesia? Conta pra gente um pouquinho do início dessa trajetória.
0: É um pouco parecida a minha história com a de Pinto do Monteiro. Pinto do Monteiro, a Cascavel do Repente, conhecido em todo o Brasil e principalmente lá no Nordeste como o maior repentista. E Pinto, em seus depoimentos, ele sempre frisou que chegou a descobrir o dom que havia dentro de si quando foi assistir a uma cantoria de dois cantadores e um deles não se fez presente. E aí ficou apenas um cantador cantando e Pinto observando. E ele disse que já no segundo baião falou assim: cantar é assim. E aí ele foi, pegou a viola e cantou. E eu fui levado pelo meu irmão de saudosa memória, João Mário Dantas, a assistir às primeiras cantorias, eu já com 15, 16 anos de idade. Tem um casal de amigos meus na minha cidade, Roberto e Delma, que eles sempre frisavam. Eu chegava pequeno ainda e tal, com um gravador maior do que eu, para gravar as cantorias, né? E eu lembro-me que na terceira cantoria que eu fui, eu já vi que esse dom havia também dentro de mim. E aí no sítio Giraldo Capim, município de Desterro, que é também sertão paraibano, eu cantei pela primeira vez na casa de um amigo chamado Bill Ascendino, com os poetas João Luiz e José Gomes. E daí então fui abrindo as portas. Agora, com o passar do tempo, eu não me profissionalizei para viver exclusivamente cantando. Uhum. Tá? Tive a honra, a alegria de gravar o CD com o guru do improviso, com o mestre do repente, meu grande amigo e irmão parceiro Ivanildo Villanova, autor de obras belíssimas, e com outros cantadores renomados. Porém, fiquei mais na área de produtor, produzindo festivais e publicando os meus singelos livros, as minhas singelas obras, e visitando os amigos de porta em porta, as secretarias, as prefeituras. E esse livro, Quatro Décadas de Poesia, nele eu recebo uma homenagem de 40 cantadores, parabenizando meu trabalho. E eu resisto com muita alegria que me foi um presente desse grande homem que é Dr. Pierre Landolt. É um suíço que há 49 anos implantou em Santa Terezinha, na Paraíba, cidade vizinha minha, a Fazenda Tamanduá, onde exporta os melhores produtos do campo para a Europa, espirulina também e outros produtos. E Dr. Pierre Landolt é um irmão nosso dos cantadores nordestinos e dos sanfoneiros pé de serra. E ele certa vez me chamou a um café na sua fazenda e abriu as portas e abriu o coração, e eu sou eternamente agradecido por isso. E daí veio essa obra, que foi editada na gráfica e editora Halley, do mecenas da cantoria de saudosa memória, João Claudino Fernandes.
1: Aqui a gente tem poesias de vários momentos da sua vida, de vários momentos dessa trajetória. Como é que você vê a sua poesia desde lá, o início, ainda na juventude, até os dias de hoje, na maturidade?
0: Simplicidade, sincero agradecimento a Deus, né? Naquilo que eu escrevo, eu procuro botar mais um pouco de lirismo, de romantismo, de natureza. E, em resumo, vejo com um eterno agradecimento mesmo a Deus, sabe? Eu paro assim: Deus, será que eu mereço tudo isso? E, enfim, mas é agradecendo mesmo, sabe? Agradecendo mesmo e por estar me dando força para conduzir esse cajado que me fora entregue em 1986 pelo poeta Sebastião da Silva, que até 86 Sebastião promovia os festivais da cidade de Patos, e daí então ele passou o cajado para minha pessoa e abriu-me as portas também ao lado de Moacir Laurentino.
1: E o que você costuma cantar? O que você costuma falar na sua poesia? Quais são seus temas ali mais constantes e também os seus temas mais preferidos?
0: Bem, veja bem, quando de improviso, nós não temos escolhas. Você vai e se dirige, quando nós estamos cantando com outro

0: parceiro, ou até num festival, aí nós não temos escolha. No festival, os assuntos vêm lacrados em um envelope. Material produzido pela comissão julgadora, a comissão organizadora, e aí você fica preso, no bom sentido, àquilo que está dentro de um envelope, né? Mas quando a gente está solto, aí eu gosto mais da poesia voltada ao lirismo, à natureza, a um pouco de religiosidade, nesse lado mais espiritualista. Eu gosto muito de enveredar por esse caminho.
1: Antes da gente continuar falando da sua trajetória, do livro, do seu trabalho como produtor, posso abrir um envelope?
0: Pode, pode abrir.
1: Tem como fazer um improviso sobre o Autores e Livros?
0: Tem. Nesses autores e livros, hoje o que mais me consola é trazer um cantador sem diploma, sem escola, e em sua simples linguagem fazer essa reportagem para defender a viola.
1: Muito, muito bem. Obrigado.
0: Disponha.
1: Aqui no livro, como a gente falou aí, você traz 40 anos da sua trajetória literária, fala sobre esses temas tão importantes como a vida, a religiosidade. E eu queria saber um pouquinho, como é que nesses poemas, ao revisitar ali, tirar os poemas da gaveta, na hora de selecionar o que, que ia entrar e também o que ficou de fora, o que mais mexeu com você, assim que você olhou e disse, poxa vida, eu escrevi isso e que legal.
0: Até me emociona um pouco. É um soneto que eu compus na casa da minha filha em Fortaleza. Eu acho que ele não vai estar aqui. Ele tá em outra obra minha, tá? Que é Sonhando com Minha Mãe. E foi assim um sonho visível, uma coisa assim muito, muito profunda, sabe? Muito intensa. E daí eu produzi um soneto intitulado Sonhando com Minha Mãe. E isso marcou muito, e porque ela sempre me cobrava no bom sentido, né? Trabalhe com seu livro, com suas produções, mas não deixe o dom de cantar. Não deixe o dom de cantar. Não assassine isso que Deus lhe presenteou. Então, isso marcou muito, muito na minha vida. E tem outros também trabalhos aí que tocaram bastante em mim, sabe? Mas esse eu tenho como carro-chefe, podemos dizer assim, né?
1: E você teria algum poema desse livro que você poderia interpretar para a gente agora?
0: Vamos ver aqui, tem, a gente vai interpretar com prazer, né? É, 4 décadas de poesia. Nessas minhas 4 décadas, ouvi diferentes pinhos, transformei prantos em risos, suportei muitos espinhos, até colher rosas virgens nos jardins dos meus caminhos. Nessas minhas 4 décadas, na arte que me consola, o tempo foi meu parceiro, o Brasil a minha escola, em defesa dos direitos que eu consegui na viola. Nessas minhas 4 décadas, passei instantes tristônios, mas vi o sol da esperança nos meus crepúsculos risonhos e o nascedor de estrelas reluzindo dos meus sonhos. Nessas minhas 4 décadas, elaborei muitos planos, realizei muitos sonhos, tive vários desenganos, tristezas e alegrias nestes meus 40 anos. Nessas minhas 4 décadas, em muitas portas bati, levei um enxás de cadeira, muitos não também ouvi, suportei com paciência e até hoje estou aqui. Nessas minhas 4 décadas, dei a mão à palmatória, amarguei várias derrotas, vibrei em cada vitória, na competição que a vida impôs para minha história. Nestas minhas 4 décadas, espinhos e geneceus, se houve aplausos e êxitos, não foram somente os meus, os divido com os colegas e muito agradeço a Deus. Nessas minhas 4 décadas, plantei sonhos no início, reguei flores nas estradas com garra e com sacrifício, sem trair a consciência e sem macular o meu vício. E tem outro trabalho aqui que eu gosto sempre de declamá-lo. Eu hoje resido em Itapetim, Itapetinha.

0: a cidade VIP, ventre imortal da poesia. Lá nasceram os maiores repentistas do Brasil, os irmãos Batista, Otacílio, Lorival, Dimas, Jó Patriota, Leonardo Bastião, enfim. E um dia eu saí para comprar um leite lá numa senhora, onde sempre pego meu leite bem cedo, e fiquei de frente à casa onde nasceram os irmãos Batista, que hoje é uma academia. E assim me veio, e eu produzi esse soneto, foi no dia 30 de dezembro de 2023. Se nessa casa, casa dos irmãos Batista, se nessa casa morou uma trindade que viveu de oração, métricas e rimas, Otacílio Batista, Louro e Dimas, grande orgulho do povo e da cidade. Otacílio, na voz, suavidade. Louro fez verdadeiras obras-primas. Laureado de glórias e estimas, Doutor Dimas foi sua sumidade. Nessa casa de vãos e coisas belas, as estrelas desmaiam nas janelas, sopra um vento embalando as suas redes. O luar joga luzes do universo, prateando dos três o último verso pendurado nos tornos das paredes.
1: Muito, muito bem.
0: E só para concluir, com Lorival Batista eu tive a graça de cantar. Eu com 17 anos, ele já beirando seus 70 anos, num festival histórico na cidade de Serra Talhada, berço de Lampião, né? Cantei com ele e também com Otacílio Batista. Fiz várias apresentações. Agora não tive a grata felicidade de conhecer Dimas, que além de cantador, foi advogado, diplomata, prefeito da cidade de Tabuleiro do Norte e um cantador, um exímio repentista.
1: Como é que o senhor vê a tradição do repente nos dias de hoje, em pleno século XXI?
0: Boa pergunta. Principalmente como produtor, eu tenho debatido muito isso, e principalmente essa semana aqui no Senado, visitando alguns gabinetes de alguns amigos, e eu me encontrava com alguns prefeitos da nossa região. Nós estamos, lamentavelmente, vendo a cada dia perecer a ausência de incentivo dos poderes públicos. Muitas vezes a gente corre, traz projeto, vai e as portas se fecham. E o público da cantoria, do repente, do cordel, é um público hoje de, vamos dizer, 60, 70 anos de idade. Ou seja, não foi trabalhado a cantoria bem atrás, a questão da criança, do jovem, de conhecer o que é uma métrica, o que é uma rima, o que é uma oração, o que é um galope beira-mar, o que é um martelo alagoano. Isso eu faço em alguns municípios. Eu vou para a sala de aula e trabalho, né? Mas existe ainda essa grande carência, essa grande carência. E eu conversando com o grande poeta e irmão Antônio Lisboa, que é uma bandeira dessa cantoria, reside em Recife, conversando com Ivanildo Villanova, com Geraldo Amâncio, com o saudoso, eterno e querido amado Pedro Bandeira, a gente sempre frisou essa preocupação. A mídia, principalmente, entendeu? E os órgãos públicos, em primeiro lugar, fecham as portas, mas, em resumo, enquanto existir o sol da esperança, a gente vai atrás da última centelha para que não se apague, né? Eu hoje sempre agradeço a toda a guarnição divina e meus trabalhos também. Eu passei por alguns momentos difíceis, quando portas foram fechadas, depois de 35 anos de promoção, aí Deus me apontou esse homem que eu frisei aqui no começo, Dr. Pierre Landolt, e ele é incansavelmente um mecenas do nosso trabalho e da nossa luta cotidiana em defesa da cultura nordestina.
1: E essa é uma realidade que permeia toda a literatura, a falta de incentivos, as portas fechadas, os momentos em que não há ali uma colaboração, não só dos poderes públicos, mas também do empresariado, para que a literatura possa ser promovida com mais intensidade. A gente vê que a poesia é viva e a poesia, ela teve ali seu auge, vamos dizer, em questão de publicações, no século XIX, início do século XX, mas hoje ela continua sendo publicada. A gente vê muitos livros novos de poetas, poetas surgindo. O slam, que é, a gente pode dizer que é um filho do repente também, né, tem ganhado força. O jovem, principalmente na região onde o repente é mais forte, ainda se interessa por poesia?
0: Essa cantoria do repente, do cordel, nossa, pouquíssimos, lamentavelmente. Eu cometi aqui um lapso, eu quero corrigir. Em Teresina, capital do Piauí, há 50 anos...

0: anos nós comemoramos agora o 50º Festival de Cantadores. O festival todo ano tinha 300 cantadores, 250, 200. Houve uma redução, está em 120. Então, o grande empresário de saudosa memória, João Claudino Fernandes, com incentivo da Lei Rouanet e outros meios, ele promoveu esse festival. Ele esteve à frente desse festival com o Dr. Pedro Mendes Ribeiro até, vamos dizer, 45 anos depois que faleceu, mas os filhos deles continuam dando esse incentivo. E esse festival de Teresina é um festival nacionalmente não, mundialmente reconhecido, assistido e valorizado. E graças ao bom Deus, os seus filhos, o ex-senador João Vicente Claudino, o João Marcelo, da Construtora Sucesso, e o João Júnior, que é o diretor responsável de todo o grupo, continuam com essa mesma visão, com essa mesma preocupação e incentivam o nosso festival. Mas, repito a você, amigo Anderson, eu lamento profundamente. Até onde eu conheço, e já são 41 anos, nós estamos aí à beira de um colapso. Essa que é a verdade. Mas vamos resistindo e crendo que a esperança é a última que morre e nós estaremos aí com a espada da paz para defender essa arte.
1: E aproveitando sua experiência como produtor e como poeta, o que que a gente pode fazer para incentivar a poesia, o repente, o cordel, o slam com os mais jovens? É só ações na escola ou a gente pode ir além?
0: Pode ir além também, mas aí é o princípio, né? Eu acho que a formação nossa do dia a dia, ela já nasce na escola, né? Quando os nossos pais nos preparam para esses caminhos, né? Então, isso aí é a porta, né? Mas eu estou aí elaborando, pensando, trabalhando em silêncio com três colegas, né? Essa possibilidade da gente ir diretamente para as praças, para as feiras, voltar às cantorias antigas das feiras, a embolada, o aboio, praça pública, para ir com esse contato direto com interagir com o ouvinte, se faz extremamente necessário.
1: Muito bem. Conte com a gente aqui. Quando esse projeto estiver formatado, pode contar com o nosso apoio aqui na Rádio Senado, aqui no Autores e Livros.
0: Eu agradeço.
1: Para a gente já caminhando aqui para no final do nosso bate-papo, porque senão a gente aqui fica horas e horas.
0: Sim.
1: A gente está falando desse livro, 4 décadas de poesia, mas você publicou vários outros livros e também livros como organizador, né? Diamantes de Cantoria. Eu queria falar um pouquinho desse livro aqui também.
0: Diamantes da Cantoria é uma coletânea, né? Onde a gente enfatiza 50 grandes cantadores do Brasil. Em cada página a gente colocou um pequeno release, dados biográficos, uma foto e uma estrofe antológica de cada cantador, né? Então, a gente, por sinal, vai estar fazendo o lançamento aqui no próximo dia 20 de março, na Savassi Carne de Sol, Guaraum, Quadra 22, o Bloco B, Loja 37, a partir das 20 horas, né? E tem sido, graças a Deus, muito bem acolhido esse nosso trabalho lá na nossa região. Aqui para Brasília é a primeira vez que eu o trago, né? E também estamos tendo um apoio muito gratificante, né? Eu já residi aqui em Brasília, eu tenho, graças a Deus, um livre trânsito aqui no Congresso Nacional. E vários gabinetes nos acolheram bem, se permitido for. Eu quero aqui registrar também o carinho, a atenção que o senador Efraim Filho tem com os cantadores, com os repentistas e particularmente com a minha pessoa, não só ele, como todos os seus funcionários, desde o mais simples que está lá na Copa, até a chefe do gabinete, que é a minha amiga Valéria. Lá o paraibano é realmente reconhecido como um paraibano, recebido com muito carinho, com muita atenção, e eu acho que minha consciência me cobra isso, dentro daquilo que é possível, fazer esse registro, né? E agradecer também ao amigo Ismael, que está aqui ao meu lado, pelo seu acolhimento na sua chácara. É ele que também me abre as portas aqui, é funcionário dessa casa, é servidor dessa casa, e somos amigos há mais de 30 anos. Tive a graça de conhecê-lo com o saudoso e eminente senador que sempre amou a cantoria, sempre valorizou o nosso repente, que me deu a honra de cantar na sua campanha vitoriosa, doutor Humberto Lucena. Enfim, isso aí é muito salutar para o nosso trabalho.
1: Muito bem. Para o nosso ouvinte que mora fora de Brasília, que mora na Paraíba, que escuta.

0: escuta a gente pela Rádio Senado em João Pessoa. Onde é que ele pode encontrar os seus livros, o seu material? Onde pode te encontrar também nas redes sociais?
1: Veja bem, o livro, eu sempre trabalho esse livro mais nas prefeituras e nas secretarias, né? Lá em Patos, quem desejar procurar esse livro, vai encontrar diretamente com a minha pessoa mesmo, através do meu
0: Ótimo.
1: contato. É 87 99628 5161. Não só em Patos, como toda a Paraíba e todo o Nordeste. Eu faço aquele trabalho mais de corpo a corpo, né?
0: Que é muito importante.
1: É, e eu, graças a Deus, tem pelo menos aí uns 10 ou 12 prefeitos que sempre também nos apoiam, comprando exemplares para as secretarias, para as salas de aula, e eu vou também para as salas de aula com um livro, trabalhar com a criançada, mostrar o que é uma métrica, uma rima, uma oração, um galope beira-mar, onde nasceu a cantoria, a primeira peleja que houve em 1870 na minha cidade, em Patos, no beco da Igreja da Conceição, com Romano da Mãe d'Água e Inácio da Catingueira. Inácio era um negro escravo do senhor Luiz e ganhou a sua carta de alforria com o pandeiro e o repente dentro dessa peleja que durou 3 dias. Enfim, aí a gente trabalha com isso aí e, em resumo, é só agradecimento, viu, Anderson? Só agradecimento
0: Muito
1: mesmo.
0: bem.
1: É, só agradecimento. Viu?
0: E para a gente encerrar, então, eu vou pedir para abrir mais um envelope. Nós estamos no mês de março, mês da mulher. Dá para sair um repente de valorização da mulher?
1: A mulher é uma flor, seja inteligente ou leiga, bondosa, atraente, meiga, cheia de luz e calor. Na união do amor, nossa melhor companheira, no dia a dia, guerreira e líder em tudo que faz. Das peças nacionais, a mulher é a primeira.
0: Muito bem. Muito obrigado, João Maci, pela sua presença aqui no Autores e Livros, aqui na Rádio Senado. Sucesso com seu trabalho e, como eu disse antes, estamos juntos. Precisando, pode contar com o nosso apoio.
1: Eu que resumo tudo. Obrigado.
0: Até a próxima, então.
1: Até a próxima.
0: Esse, então, foi o Autores e Livros Dose Extra, que hoje conversou aqui com o poeta João Maci Dantas Nóbrega, sobre um pouco da sua trajetória de 41 anos com poesia, com repente, com cantoria. Sou Anderson Mendanha e o programa de hoje contou com trabalhos técnicos de Pedro Henrique Vasconcelos. A gente volta semana que vem com mais literatura. Te espero lá. Um grande abraço e até a próxima. Boa leitura.
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3: 10h25.
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17: Bem-vindo, bem-vinda ao Comida de Verdade, começando mais um Comida de Verdade aqui na Rádio Universitária FM, pelas plataformas digitais. Eu sou João Lucas França, comunicador do Centro Sabiá, e nesse Comida de Verdade dessa semana, a gente fala sobre agroecologia, mas é muito mais do que a prática, do que um discurso, é o estudo da agroecologia. Será que dá para estudar agroecologia? A gente fala nisso quando a UFRPE, a nossa Universidade Federal Rural de Pernambuco, abre inscrições para o bacharelado em agroecologia. E você precisa saber desse grande curso de agroecologia e como ele transforma campo e cidade. Dá para estudar agroecologia? E o que é mesmo que a agroecologia estuda, movimenta? O bacharelado em agroecologia da UFRPE está oferecendo 40 vagas. A seleção utiliza a nota do Enem de 2021 a 2025. Um curso de agroecologia é o maior dos encontros, né, da agroecologia com academia, com prática, com campo e cidade. É onde os alunos, alunas podem desenvolver soluções para um futuro possível. Quem sabe um futuro agroecológico. Mas para quem é o curso de bacharelado em agroecologia? Quem pode participar e para quê? Para que aprender sobre agroecologia na universidade? A gente conversa sobre isso tudo agora com a professora Ana Cláudia. Ela é engenheira agrônoma, doutora em agricultura, professora na UFRPE, no bacharelado em agroecologia e também no doutorado de agroecologia e desenvolvimento territorial. Ana Cláudia, muito obrigado por aceitar nosso convite. Acho que a maior parte de nós, de você que está me ouvindo aqui, já cresceu ouvindo falar na ecologia, em orgânicos, e de uma forma geral, sobretudo, que é esse eco, né? Mas, Ana Paula, então se já tem a tal da ecologia, que diferença tem? Para que a agroecologia? Bem-vindo ao nosso programa mais uma vez.
18: Olá, João. Eu que agradeço a oportunidade, né, desse espaço para falar sobre o nosso curso aqui na Universidade Federal Rural de Pernambuco, bacharelado em agroecologia. E aí, como você trouxe, né, a ecologia é um nome que a gente já está conhecendo, né? Quando a gente junta isso com agroecologia, né, a gente está querendo dizer que a gente quer praticar, né, uma agricultura integrada com os princípios ecológicos, né, com os princípios do meio ambiente, né, da natureza. Então, isso permite que a gente faça, né, uma produção de alimentos de forma mais

0: da lógica, né, de forma mais dialogada, com o ambiente que ele ocupa, né, com a ciência do local. A gente diz isso assim, né, com a ciência do local, com as pessoas do local. Então ele não é uma agricultura que vai olhar, né, para esse ambiente, olhar para os recursos, né, que é a forma que essa outra forma de fazer agricultura vai olhar, que é a partir da uma perspectiva do agronegócio, e explorar todos esses recursos, né, sem pensar na ciclagem, sem pensar no uso mais integrado, né, e mais respeitoso desses princípios do local, né, da natureza local.
1: A agroecologia, um movimento, uma prática, um curso também. A gente está aqui para falar também disso, né, Ana Cláudia? Existe espaço na academia, no estudo, para falar de agroecologia também?
0: Esse espaço ele foi negado, né, durante um tempo, mas algumas pessoas, né, dentro da universidade, eles foram criando e fomentando, né, essa possibilidade dessa universidade, né, centenária, né, que discute o rural, de olhar através desse outro viés, né, que é a agroecologia. Então esses mecanismos eles foram sendo criados, né, criados, assim, esse espaço não estava dado. Então a gente hoje, né, conta com esse curso que existe desde 2019, mas existem outras iniciativas, né, que vão se somando na academia com esse curso, né. Então como a gente percebe, né, que a universidade ela faz ensino, pesquisa, extensão. Então a gente já tem grupos, núcleos, né, de pesquisa e de extensão que já fazem a discussão da agroecologia, né, há mais tempo que o nosso curso, assim, já são espaços mais consolidados, né. Então a gente entende que a agroecologia ela precisa existir a partir de parcerias, né, como o Centro Sabiá. Como a gente tem, né, na Universidade Federal Rural de Pernambuco, o Núcleo de Agroecologia e Campesinato, que já é um grande fomentador, né, desse espaço da discussão da agroecologia, né, desse encontro de saberes, né, entre as pessoas que estão no local fazendo a agricultura e a gente aqui na academia. Então, além disso, a gente tem também hoje, né, um PET, que a gente chama, que é um programa de educação tutorial, que é de encontro de saberes na agroecologia, né? Então, esses projetos, né, através de bolsas, de pesquisas nos locais e de projetos também de extensão, né, que é esse diálogo mais formativo, né, que a gente percebe dentro de uma educação mais popular, a gente vai integrando, né, esses diferentes conhecimentos, diferentes pessoas, né, que têm praticado agroecologia nesse diálogo constante com a academia, né? Então é um encontro nessa perspectiva de fazer agroecologia, como a gente percebe aqui no nosso bacharelado.
1: Quando a gente fala de agroecologia, a primeira coisa que vem é planta, né? Pode ser comida, pode ser um jardim, pode ser árvores, mas é planta. A agroecologia é mais do que isso, né, Ana Cláudia? Professora, existem espaços nesse curso para uma discussão que, inclusive, pense nesse climático de hoje, né? Nas mudanças que a gente vem enfrentando, tanto no campo quanto na cidade. Falar de agroecologia é mais do que falar de planta.
0: Boa, João. Agroecologia é mais, né, do que falar de planta. E pensando só nessa, a gente divide, né, em diferentes dimensões. Olhando para a planta, a gente está falando dessa dimensão mais da produção, né? A gente vai chamar ecológica produtiva. E dentro dessa dimensão também, a gente tem os animais, né, que são às vezes esquecidos no processo de produção de alimentos, mas que estão presentes, né, e garantem aí a geração de renda de muitas famílias, né, a fonte de proteína, né. A gente tem animais de pequeno porte, animais de grande porte, e aí é como integrar, né, esses elementos da produção, né, tanto vegetal como animal, planta e os animais. E para além disso, né, a gente tem a dimensão com as pessoas, né. Então a gente vai entender como que as pessoas entendem, né, essa produção e também envolver

0: estamos no processo de reconhecimento, né, e das possibilidades da produção integrada vegetal e animal. Então, além disso, a gente vai entender as racionalidades, né, camponesas, né, como é que o campesinato no Brasil ele tem se colocado ao longo do tempo. A gente vai entender a dimensão política também das tomadas de decisão sobre recursos, investimentos, né, que o governo federal, estadual, municipal, ele vai fazendo e vai tomando, né? E claro que toda essa rede é integrada, né, de conhecimentos, ele vai compor uma nova proposta, né, de agricultura, de produção de alimentos, que vai contribuir para a redução, primeiro, do impacto, né, das mudanças climáticas, e também como uma opção, uma alternativa para a redução desses impactos, né? Então, percebe que a gente consegue trabalhar, né, em vias de já lidar com esse impacto, como ele já está presente, né, seja pelas altas temperaturas, pela intensidade de chuvas, né, por essa irregularidade climática que ela tem se instaurado há mais tempo, e seja para impedir que isso se intensifique, né. Então a gente acaba contribuindo nessas duas frentes, assim, a gente percebe como importante. E aí, uma outra proposta, né, inclusive a gente tem um nome, né, a gente brinca o nome fantasia, né, nosso nome formal é bacharelado em agroecologia, mas a gente tem no nosso nome, na nossa concepção, bacharelado em agroecologia, educação popular e campesinato. A gente tem que o diálogo, né, essa educação popular, ela também é importante, assim como entender a lógica do campesinato. E além do campesinato, né, que a gente percebe rural, a gente também tem um campesinato hoje na perspectiva urbana, né, que existe hoje, está presente numa certa importância aí no nosso curso.
1: Pois aí, olha só, produção de comida, de agroecologia, de roça, de experiências de plantio fazem parte da história do Brasil, do nosso país, do popular, da cultura. E desse jeito que a gente está conversando aqui, é também uma ideia de fazer parte da educação, da academia, de faculdade, de universidade também. Professora, dá para misturar esse conhecimento que é ancestral, que é do povo, com um conhecimento acadêmico num curso feito esse, o curso de agroecologia da UFRPE?
0: Dá, né, para se somar nesse encontro desse diálogo, né, dos saberes, como eu disse, da ciência do local e da ciência da academia, e isso para a gente é fundamental. Então, a gente oportuniza, né, que cada atividade, né, realizada por nossos estudantes, ela seja no diálogo constante, permanente, com o seu território, João. Então, a gente acaba jogando luz, né, a esse saber, para que ele também nos ilumine na academia, né, para os nossos conhecimentos e aprofundamento dessas tecnologias que vão surgindo no campo, dessa forma de fazer no campo, né? Então, para a gente, o que a gente entende, né, que a partir desse encontro vem o novo, né? A gente consegue pensar esse rural, a gente consegue intervir nesse rural, nesse fazer, nessa roça, nesse alimento, a partir desse encontro do que a gente está vendo, né, está aprofundando na academia, e desse local das pessoas, da forma que elas estão fazendo, né? Então, isso para a gente, e a partir disso nascer um novo conhecimento, uma nova abordagem, né? Então, a gente percebe que não dá para fazer aqui dentro da academia sem esse diálogo constante, né? Então, a partir, né, do programa de educação tutorial, né, que é o Encontro de Saberes em Agroecologia, a gente tem pensado nessas alternativas, né, para reconhecimento, inclusive, desses mestres e mestras do conhecimento, né, dessa forma de fazer a agroecologia, que já está no campo, já está realizando, e a gente não pode, de forma alguma, negligenciar, né? A nossa ideia é potencializar e, a partir desse encontro, fazer, né, esse conhecimento ser gerado, né?
1: Perfeito. Gente, é isso. Bacharelado em agroecologia é para todo mundo. Quem sabe é para você.

0: Vale lembrar que as inscrições acontecem do dia 4 de maio a 12 de junho, exclusivamente online, tá? Tem que acessar o selecal.ufrpe.br. Eu vou repetir. Para você fazer a sua inscrição nesse bacharelado de agroecologia, você tem que fazer nessa janela de 4 de maio a 12 de junho, exclusivamente online. Anota o site selecal.ufrpe.br. Confira o edital no site da UFRPE ou também do Centro Sabiá. Olha, a gente vai fazer uma pausa aqui no nosso papo com a professora Ana Cláudia, mas volta já para falar um pouco mais sobre o estudo de agroecologia. Fique aí. Nossa pausa é curta e o Comida de Verdade já já está de volta.
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0: Estamos de volta conversando aqui com a professora Ana Cláudia, do bacharelado em agroecologia. Nossa conversa hoje é sobre isso. Será que dá para estudar agroecologia? Professora, o curso de bacharelado em agroecologia está aberto para inscrições. E eu te pergunto, para quem é esse curso?
4: João, veja, ele é um curso de ampla concorrência, né? Então, quem tem interesse, né, gostaria de aprofundar nisso que a gente tem conversado, ele tem a oportunidade de fazer essa entrada no curso. Mas quando o curso ele foi pensado prioritariamente para o campesinato, né, principalmente para esse público. Então, agricultores e agricultoras, assentados e assentadas da reforma agrária, agricultores e agricultoras, né, tradicionais, também para povos e comunidades tradicionais. E agora a gente tem uma novidade que a gente vai também garantir, a gente está fortalecendo a entrada também dos agricultores e agricultoras urbanos. Então, esse público, né, que para nós é prioritário, a entrada desse público, ele tem uma bonificação, né? Então, quem tem algum

0: o vínculo, né, com o campo, ele vai olhar o edital lá e vai ver como comprovar, né, esse vínculo e terá uma bonificação na sua nota, então, do Enem nos últimos 5 anos. Então, o curso ele foi pensado prioritariamente para esse público, mas também para entrada, né, desse público em geral.
1: E até para quem está nos ouvindo.

0: agroecologia traz para a gente, Ana?
1: A gente percebe que as oportunidades, elas são, como é um curso amplo, né? Ele oportuniza diferentes entradas, assim. Então, a gente hoje tem, né, a possibilidade de atuar nessa área mais da produção de alimentos, né? Então, em projetos, né? Em instituições públicas também, que trabalham, né, com extensão rural, né, com essa parte mais da educação voltada para a produção, existe um espaço para isso, né? Existe um espaço para quem quer atuar também nessa parte da produção em si, né? Que quer produzir mesmo no seu território, né? Alimento, então ele também dá, né, essa oportunidade para essa atuação. Pessoas que têm vontade de atuar em políticas públicas, né? Então ele consegue dar uma dimensão muito integrada, né? Dessa atuação, tanto no acesso, né, na formulação, né, de editais, no acesso a editais, né, de políticas públicas, pensando, né, mesmo como que o desenvolvimento local ele pode acontecer nessa perspectiva também da produção em si. Ele dá oportunidade para quem quer também continuar na academia, né, através de bolsas, né, no mestrado, no doutorado. Então ele vai dando diferentes leques, né, de atuação. Hoje a gente tem também, né, através das organizações não governamentais, acesso, né, a projetos que esses formandos, né, egressos, eles têm também atuado, né, de forma bem, bem forte, assim. Então a gente percebe também na gestão pública, né, a gente tem estudantes que estão acessando, né, oportunidades de emprego não só na prefeitura, mas também em órgãos do Estado, né? Então isso também é uma oportunidade aí de atuação. Então a gente percebe essas diferentes frentes, né? E também na parte da educação, projetos, né? E também iniciativas, né, de formação, elas são também oportunidades para esses jovens, essas jovens, elas atuarem. A gente tem um perfil também que vai na área da saúde, né, da saúde única, não a saúde que pensa, né, clínica de uma forma específica, mas essa saúde mais integrada, né? Então a gente tem também egressos que atuam, né, nesse campo ali do SUS, né, que vai pensar essas alternativas a partir das plantas medicinais, das práticas integrativas de saúde, né? Então a gente consegue de fato ter uma grande incidência, né, em diferentes frentes, assim, de atuação a partir do interesse, né, de cada uma dessas estudantes, né? Então a gente hoje tem também uma oportunidade, né, de fazer essa discussão também sobre essa política no rural, né, sobre a ótica também dos gêneros, né, dessa luta, né, do feminismo, em detrimento, né, dessa atuação de uma de uma agricultura que exclui, né? Então essa também é uma frente interessante de atuação nossa, né? Que é também fomentada por nosso curso, João.
0: E não é a primeira turma de agroecologia, né? A gente já tem experiências de agroecologia nas universidades aqui na UFRPE também. Professora, como você enxerga essa transformação de quem passa pela agroecologia? Uma transição agroecológica que também é um curso, né? O que muda quando o aluno ou aluna entende e passa a defender também essas bandeiras da agroecologia? Porque, no fim das contas, é mais do que um curso, é mais do que uma prática, é mais do que um movimento também, né?
1: É verdade, assim, essa transição ela realmente vai acontecendo, né? Então, a gente percebe primeiro, né, que nos nossos primeiros semestres, assim, a percepção do eu no mundo, assim, né? Então, como que as minhas relações com o local, como eu percebo, né, essa produção no meu local, né, como as relações elas se dão, assim, e a partir dessas lentes, né, que o curso vai oferecendo, seja no viés, né,

0: de entender o campesinato, seja na parte da educação, de entender as relações econômicas que existem nesse espaço, a pessoa já vai, né, olhando para esse universo ali de uma outra forma, né? E depois de perceber, né, de fazer essa leitura sobre a sua realidade, a gente começa a planejar formas para fazer essa transição, né? Como você disse, assim. Então, como que a gente está nesse ambiente que tem essas características e como é que a gente pode contribuir para que esse ambiente saia dessa realidade e tenha uma realidade diferente, né? Que pode ser melhor para tanto para as pessoas que estão como para numa escala até maior, assim, né? E aí depois, a partir desse planejamento, a gente começa a fazer ações mesmo, né? Intervenções de práticas, de diálogos, de contato com mais gente nesse território, contribuindo então também para essa irradiação, né, desse conhecimento que é compartilhado ali na academia, né? Então depois a gente sistematiza e a gente teve essa semana agora a formatura da terceira turma, né, do bacharelado em agroecologia. Então, essa turma, né, que vai entrar agora em 2026.2, ela vai ser a nossa sétima turma, né? Então, a gente já tem aí três turmas de egresso formados, atuando, né, nessas diferentes frentes que a gente comentou aí anteriormente. Então, essa transição, ela realmente acontece, né? O conhecimento, ela transforma, né, a forma que a gente percebe o mundo.
1: A agroecologia está aqui e você pode acessar. É tempo de entrar no bacharelado em Agroecologia 2026.2 da UFRPE, a Rural de Pernambuco. Ana Cláudia, para quem está nos ouvindo, para quem se interessou, como saber mais? Como participar do edital do bacharelado em Agroecologia?
0: João, a gente tem a página oficial da Universidade Federal Rural de Pernambuco, que é seleção.ufrpe.br. Então, lá, né, a gente tem o campo tanto do edital como a página para inscrição. Além disso, a gente tem a página, né, no Instagram, tanto do Bacharelado em Agroecologia, que tem feito divulgações, né, o Sabiá também é parceiro e tem realizado algumas publicações também, mas assim, a página oficial é que vai permitir, né, esse acesso aí ao edital completo e também ao campo da inscrição em si. E a gente tem outros dois canais, né, de contato, que é o e-mail, que é seleção.agroecologia@ufrpe.br, e a gente também tem o WhatsApp, aqui da Agroecologia, que é o DDD, né, 81 33 20 65 83. Então esses são os canais aí possíveis, né, para acessar, para tirar dúvidas sobre as inscrições.
1: É isso. Vamos participar, minha gente. O BACEP está aberto. Professora, estamos chegando no fim do Comida de Verdade e eu vou trazer essa pergunta que eu faço para todo mundo que passa por aqui hoje. Essa resposta, quem sabe, vem com muita agroecologia. Depois disso tudo que a gente conversou aqui, Ana Cláudia, o que é que de fato nos alimenta?
0: João, o que de fato nos alimenta é o desejo, né, por uma sociedade mais justa, mais igualitária, que todos tenham acesso, né, a alimento de verdade, ao conhecimento compartilhado. Eu acho que é isso, assim, a agroecologia ela permite que a gente se nutre, né, se nutra. De muita esperança, e isso é o alimento para nós, assim, na agroecologia.
1: Bacharelado em Agroecologia. Se inscreva na UFRPE. Tem que acessar selecal.ufrpe.br. Confira o edital no site da UFRPE ou do Centro Sabiá. É isso, Ana Cláudia, muito obrigado pela sua participação mais uma vez com a gente, viu? Pessoal, hoje conversamos com Ana Cláudia, ela que é engenheira agrônoma, doutora em agricultura, professora na UFRPE, no bacharelado em agroecologia, o BACEP, e também no doutorado de agroecologia e desenvolvimento territorial. E pessoal, é isso, estamos chegando ao fim do Comida de Verdade. Obrigado por sintonizar em mais uma semana com a gente. Lembrando que esse papo fica disponível na quarta-feira no YouTube e no Spotify do Centro.

0: Sabiá no podcast Comida de Verdade. Obrigado, viu? Comida está acabando, mas o trabalho segue. O Comida de Verdade é uma produção do Núcleo de Comunicação do Centro Sabiá. Trabalhos técnicos, locução, comigo, João Lucas França. Tchau, pessoal, e até a próxima semana com mais Comida de Verdade.
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2: Dez horas e 58 minutos.
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0: 11 horas.
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Salve, salve, chegue mais pro programa Baião de Dois. Eu sou Moacir Mota e vamos celebrar agora a música regional nordestina na voz de maranhenses, piauienses, cearenses, potiguares, paraibanos, pernambucanos, alagoanos, sergipanos e baianos. A gente ouve agora um bloco dedicado ao álbum As Ganhadeiras de Itapuã, que lançado em 2014 em formato CD e que ganhou nesse ano de 2023 uma reedição em vinil, em parceria com o selo soteropolitano Taboca Records. Para começar, a gente ouve um pupurri, Canto da Lavadeira de domínio público e também Prelúdio das Águas, composição de Amadeus Alves. Vamos ouvir.

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No programa Banho de Dois, você acabou de ouvir Festa na Aldeia de Amadeu Alves e seu Reginaldo, com participação especial da cantora Margarete Menezes. Ouviu também As Ganhadeiras, composição de Lídio Brandão, e Bando das Ganhadeiras, com A Alma Lavada, composição de Reginaldo Souza e Gênesis Salgado. Esse bloco ele foi dedicado ao álbum As Ganhadeiras de Itapuã, lançado em 2014 em formato CD, que ganhou, nesse ano de 2023, uma reedição em vinil, em parceria com o selo soteropolitano Taboca Records. E lembrando a você que o programa Baião de Dois é fruto de uma ação colaborativa entre a Rádio Educador FM da Bahia, a Rádio Timbira AM do Maranhão, o canal do YouTube Mundo Vinil, a Rádio Antares AM do Piauí, a Secretaria de Cultura Artística da Universidade Federal do Ceará, a Rádio Universitária FM do Rio Grande do Norte, a Rádio Tabajara FM da Paraíba, a Rádio Universitária FM da Universidade Federal de Pernambuco, a Rádio Frei Caneca FM de Pernambuco, a Rádio FM da Universidade Federal de Sergipe,

A rádio UESB FM, da Universidade Estadual do Sudoeste da Bahia, e também do perfil do Instagram, A Bahia Já Me Deu. A gente ouve agora um bloco dedicado a Áurea da Conceição de Assis Souza, mais conhecida como Mestre Aurinha do Coco. Foi uma coquista, cantora e compositora pernambucana. Para começar, a gente ouve Ladeiras de Olinda, de Aurinha do Coco.

0: No programa Baião de Dois, você acabou de ouvir Bebê na Fonte de Aulinha do Coco. Vem pra Olinda, também composição de Aulinha do Coco, e Nega Pisou de Aulinha do Coco.
1: 11 horas e 30 minutos.
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0: Estamos apresentando o programa Baião de Dois, que é uma ação de cooperação com rádios e colaboradores nordestinos. Eu sou Moacir Mota e você ouve agora o paraibano Beto Brito cantando Embolê, composição do Beto Brito, abrindo um bloco todo ele dedicado à cena musical da Paraíba e seus diálogos entre tendências contemporâneas e a tradição da música regional nordestina. Vamos ouvir Beto Brito.

programa Banho de Dois, você ouviu a paraibana Natália Belar cantando Furta Cor de Wister, com participação especial do cantor e compositor Chico César. Ouviu também Tocaia da Paraíba, de Erivan Araújo. E a gente ouve agora o piauiense Roque Moreira cantando Magia Nordestina, dele mesmo, abrindo um bloco dedicado a diálogos entre tendências contemporâneas e a tradição da música regional nordestina. Vamos ouvir então Roque Moreira cantando Magia Nordestina.

0: Meio-dia.
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1: Meio-dia e 27 minutos.
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6: Vamos abrir mais um bloco do Almoço Musical, com o melhor das orquestras brasileiras e internacionais.

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1: Meio-dia e 53 minutos.
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1: 1h23.
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0: 1:58.
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2: 2 horas.
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0: E é isso aí, acaba de começar mais um programa Coquetel Molotov na Rádio Universitária FM 99,9. De segunda a sexta, estamos por aqui de 3 às 4 horas e aos sábados de 2 às 4. Eu sou Jarmerson de Lima e vocês ficam aqui em minha companhia até o final deste programa, que tem sempre muita coisa legal. E aguarde que no segundo bloco a gente tem entrevistas bem especiais. Mas enquanto isso, sigam aqui nessa próxima meia hora ouvindo uma playlist bem bacana.
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0: 2 horas e 20 minutos. 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

0: Programa Coquetel Molotov, aqui na Rádio Universitária FM 99,9. De volta aqui, dessa vez trazendo convidados especiais. A turma do Bombojó, Felipe, Chiquinho, estão por aqui para conversar desse disco que acaba de sair do Bombojó. Um disco solar, que já deve ter ouvido milhares de trocadilhos aí a respeito do nome, das faixas, enfim, né? Boa tarde, Felipe. Boa tarde, Chiquinho.
1: Boa tarde a todos e todos os ouvintes dessa rádio, do programa, que eu gosto bastante e estou muito feliz assim de estar aqui junto com meu amigo Chiquinho aí, pode falar mais.
2: É sempre uma alegria estar aqui, né, com o Molotov na Rádio Universitária, que massa, vida longa para nós todos.
0: Pois é, pois é. Fazia tempinho que a gente não conversava, né? Mas a gente sempre se encontra por aí. Porque
1: seja
0: em São Paulo, no Recife, viajando, a gente se esbarra e, ah, e aí, novidade, coisa boa, né? E aí, né, surgiu esse disco novo que, enfim, já tava nos planos depois de um disco de cover. O pessoal ficou meio, tipo, e aí? Quando é que tem, assim, sempre uma pressão, né? As pessoas acham que fazer disco e lançar é coisa rápida, de ano em ano tem que fazer, né?
1: Pois é, né? E acho que muita gente faz meio assim, desse jeito, assim, né? Rápido, e também não sou nada contra quem pensa desse jeito, assim, né? Mas a gente, nesse trabalho, a gente quis fazer ele bem com calma e sempre criando juntos, né? Tipo, a gente mora em três cidades diferentes, então isso foi um pouquinho o motivo da demora, assim, da gente conseguir se juntar para tocar as músicas antes de gravar, sabe? A gente entrou bastante em estúdio para ensaiar, para mudar os arranjos, foi uma época proveitosa. E esse disco que a gente fez de releituras, ele serviu bem para dar um fôlego para a gente poder fazer esse trabalho sem ficar muito tempo sem lançar nada, nenhuma novidade.
2: O mundo pede novidade o tempo inteiro, né? O tempo inteiro. Ah, novidade, então é muito fácil você cair nessa armadilha da ansiedade de a gente precisa lançar alguma coisa, a gente precisa lançar qualquer coisa e tal. E eu acho que pra gente, a gente já fomos um pouco essa banda de fazer as coisas rápidas, fez que a gente gravou um disco, a gente lançava uma música por mês, produzia uma música e produzir um clipe, lançava e tal, um negócio meio caldo de cana. Mas acho que a gente chegou num momento, artisticamente falando, que a gente achou que fosse legal a gente amadurecer a obra, né? Amadurecer a música antes de botar ela pra fora. E amadurecer envolve

0: E você tem um planejamento, você tem uma pré-produção, você tem um. Mesmo quando você termina de gravar a música, você tem que saber como é que você vai. Qual estratégia vai ser melhor usada e como você vai produzir a coisa da parte gráfica, a capa, como é que vai ser isso. Com esse mundo da internet, a gente tem que queimar uma pestana de como a gente vai trabalhar isso, né? Como a gente vai apresentar isso sem ser de uma vez só e tal, como a gente vai atrair atenção para essa obra que está sendo lançada. Então isso leva tempo, velho. Não tem como fugir, tem que ter muita paciência e a gente não teve como, a gente tem que ser muito paciente para trabalhar isso. Talvez o disco de Alceu Valença, dos covers, deu para a gente deu um tempo com isso, né? Porque esses dois discos foram feitos meio juntos, assim, num momento parecido. A gente começou a trabalhar neles ao mesmo tempo, né? E o Carne de Cajá foi lançado, a gente continuou trabalhando em paralelo o Solar, que só terminou agora em 2026.
1: É, pois é, o Carne de Caju, por mais que seja uma coisa que é só releitura, é só cover, é fácil, entre aspas, mas ao mesmo tempo tem a identidade de Mombojó. E ao mesmo tempo tem um desafio que é, tipo, trabalhar com música de Alceu Valença, que todo mundo conhece, né? Então tem um desafio duplo aí na história, quando se fizer.
2: É verdade. E olha que foi um disco que a gente fez, decidiu fazer ele muito de última hora, assim. A gente tava prestes a entrar em estúdio e aí eu vim com essa ideia pra galera, assim, dizer, pô, vamos lançar um outro disco antes e a gente ficar trabalhando esse nosso disco com mais tempo. Todo mundo ficou meio louco, assim, porque a gente não tinha preparado os arranjos e tal. Mas como a gente é uma banda que já tá tocando há muito tempo, a gente conseguiu desenrolar essa missão.
0: E a gente acabou furando muita bolha, né? Assim, tocar, ter esse repertório de Alceu é um desafio, como você falou, é meio paradoxal, é um desafio, mas ao mesmo tempo você ganha uma facilidade de as pessoas já conhecerem e tal. Enfim, a gente acabou furando várias bolhas, a gente foi tocar em lugares muito, muito inusitados, desde o centenário do Conservatório Musical de Tatuí ao Dia das Mães do Plaza Shopping em Recife, sabe? A gente andou por lugares que a gente não imaginava. E falando da prática, assim, o show ao vivo, uma vez que o disco foi lançado e foi bem aceito, o show ao vivo ele me soou mais simples de ser executado, assim, de ser tocado, assim, muito disso, porque as pessoas conheciam as músicas, então isso facilitou muito o arranjo. Os arranjos a gente conseguiu ter muito na mão da gente, assim, né, ter muito na nossa nosso jeito de tocar. Então foi muito facilitado por isso, porque apesar das pessoas conhecerem a obra, a gente deu uma pegada da gente e tal. Então ficou loucão também, sabe? Já acho que agradou a turma doidona também, assim, que curtiu o Mongoljó.
1: Agora, queria falar uma coisa do Solar, que eu acho que é o disco que vocês mais tiveram participações, né? Que pelo menos nos outros discos, pelo menos não fica tão evidente, porque parecia ser só a banda, tipo, só em um ou outro, assim, que a gente nota, ah, teve essa participação, aí tipo, oh, que massa, não sei o quê, né? Então,
2: Pois é.
1: agora você vê que tem, tipo, muita gente em várias faixas, né?
2: Pois é. É engraçado porque a última música do disco, a gente tava comentando isso recentemente, que foi uma música que a gente sentiu falta de ter mais elementos. Então, a galera da banda foi puxando, assim, né? Eu gravei a música com o Domênico, que é uma música em parceria que eu fiz com ele, né? A gente gravou inicialmente só eu e ele, guitarra e bateria. E aí ela ficou super vazia, né? E aí a banda ia botando os elementos, mas a gente sempre tava achando a música com muitos espaços e faltando coisas. E aí foi nesse sentimento que foi puxando, assim, parceiros que a gente admira, que a gente vai encontrando pela caminhada. E essa música acabou tendo três feats, né? Três participações especiais, né? O Hervé do General Elétricos, Domênico na bateria e a Sofia Freire cantando, né? Essa ficou assim. Mas foi uma demanda específica que essa música pedia, assim, né? Tinha algumas músicas que a gente sentia, assim, ah, pô, essa seria legal, tem um dueto, como Abaixo a Realidade, né? Que a gente ficou pensando muito.

0: Até a gente chegou a pensar na Duda Beat, chamar ela para cantar com a gente essa música. Mas e aí rolou a confluência de ver a Letrux escrevendo no Instagram dela sobre um projeto que ela fez chamado Letrux Alternativa, quando ela cantava repertório de outros artistas da cena dos anos 2000. E ela falava das vezes que ela foi ao show da Mombojó, no Circulador, e eu achei aquilo tão legal. E aí me caiu aquela ficha, pô, Letrux é a cara dessa música, até porque a música tem uma vibe meio Noite de Climão, do primeiro disco solo dela e tal. E realmente caiu como uma luva, assim, acho que ela se encaixou super bem, assim, a música tinha um pouco a cara dela, assim. Mas foi de uma maneira, assim, bem. Sem premeditar muito, assim, né? Acho que a gente deixou bem aberto, assim, a gente saía. Acho que a gente é meio galeroso nesse sentido. A gente sai chamando um monte de gente pra se misturar, pra ver o
1: Total.
0: que é que acontece, assim, né? Acho que é um
1: Acho que eu
0: lado
1: lembro
0: bom,
1: muito
0: assim.
1: dos discos da Nação Zumbi ali da, sei lá, do Rádio Samba. Então eu lembro de ter várias participaçõezinhas assim, de uma galera que você, não necessariamente um cantando, né? Que tem uma tendência ao óbvio feat ser alguém que vai cantar junto, fazer um dueto, quem canta. E eu me lembro ter esse registro assim, de olhar nos dos encartes, assim, eu lembro de uma guitarra. De uma música da Nação do acho que era Lo-Fi Dream, se eu não me engano. Eu lembro que tinha uma guitarra que era massa, velho. Eu achava, pô, guitarra massa. Acho que depois eu lendo, o encarte tinha lá, era. Acho que
0: Jeff
1: era Jeff
0: Parker.
1: Parker, do Tortoise. Eu, porra, isso aí, essa música cresceu, né? Pra cá. Então a gente tem alguns feats de instrumentistas, né? Nesse disco que é o EV, Salters, do General Electric, que ele toca um piano e tal. Ele poderia cantar também, poderia cantar, dançar, fazer a porra toda, mas ele toca ali só o Le Commandant Cousteau, que toca
0: Antoni.
1: também um Antony. Ele toca um sintetizador ali no, no, na primeira música. A Letícia Sadia é interessante, porque ela canta, ela declama, né, um texto lá dela sobre a questão lá da música, e ela toca trombone também. Na música. Então isso, eu sempre fico imaginando, pô, isso vai ser muito inusitado. Eu acho que alguma pessoa que algum dia lê esse encarte desse disco vai ver lá, trombone, Letícia Sadia, isso aí, porra, que doideira. E na outra é Nailson Vieira tocando trombone, sabe? Eu acho interessante esse tipo de coisa.
2: Parceria feat de Letícia já tem tipo 10 anos quando gravou Summer Long, não foi?
0: Isso
1: É,
0: é de
1: 10 anos.
0: 2014. 12.
1: É, a parceria é incrível, né? Começou há um tempo, quem diria? É difícil ainda fingir naturalidade, com isso a gente já fez tanta coisa
2: Pois
1: junto
2: é,
1: no
2: e
1: meio do
2: ainda
1: caminho.
2: teve a turnê final do ano passado, né? Para falar dessa experiência, não é todo mundo que chega assim, vamos fazer uma turnê com o Stereolab na Inglaterra. Foi muito legal.
1: Foi, como falei, é difícil fingir naturalidade quando é isso. Mesmo já tendo passado, foi dos feitos muito, muito incríveis. Enquanto fã, enquanto trabalho também, né? Você, pô, vivenciar aquela coisa toda, mas enquanto eu fiquei pensando, porra, nunca tinha visto um show do Stereolab, sei que foi muito fã. Quando eles vieram pro Brasil, não, sei lá, nem. Acho que nem viajava ainda, nem existia essa possibilidade. E aí, de repente, a gente viu, eu vi 7 shows seguidos, assim, então, cada dia de um lugar diferente, assim, ou do palco, ou do backstage, ou da frente, ou do fundo e tal. Foi uma realização incrível. Apesar da gente conhecer. Letícia mais profundamente, né? Nos tornamentos ela veio para Recife e tal, que é uma história até que tem a ver com o Coquetel Molotov, né? Que quem apresentou ela pra gente foi Ana Garcia e tal, foi um encontro ali que começou tudo, né? Enfim, mas mesmo assim ainda é encantador você ver ela no palco, ela tocando e no show do Stereolab ela toca trombone, sintetizador, guitarra, canta brilhantemente, então.
0: E falando dessas participações de instrumentistas, eu acho que também tem a ver com a história da banda, né? Que sempre teve uma variedade grande de instrumentos. Se for ver os nossos primeiros discos, a gente tem uma variedade muito grande de instrumentos usados no álbum, né? E como a banda diminuiu de quantidade de gente, eu acho que isso é uma forma legal de continuar tendo essa variedade de instrumentos. É chamando pessoas, né? Para participar disso.
2: É que é aquela coisa, a ficha técnica tá aí, a gravação

0: as pessoas não precisam estar juntas fisicamente no mesmo estúdio, dá para
1: Sim.
0: mandar, né, separar.
1: Exato.
0: Mas nesse caso do disco aí, do solar, vocês fizeram como para juntar tudo aí? Quem estava num canto, vocês estavam lá, pediram a faixa remota ou conseguiram gravar em algum momento junto? Como é que foi?
1: É, eu acho que esse disco foi um que, pelo fato da gente ter tido tempo de maturar, ensaiar e testar, que a gente produziu com o Léo D, né, de novo, que ele foi produtor do Nada de Novo. É, a gente se organizou para, de certa forma, a base, né, aquela coisa, baixo, guitarra, bateria, de nós estarmos juntos, mais juntos, assim, de ter uma gravação. O que a gente pudesse aproveitar de a gente fazer junto, não que fosse uma regra, né? Não, isso aqui vai ter que ser todo gravado, a gente ao vivo. Não era isso, mas eu acho que fazia tempo que a gente não conseguia ter uma base tão com todos nós presentes. Claro que aí depois isso vai se desdobrando e tal, né? Você vai gravando por cima e tal, vai inventando coisa. Mas a base foi toda feita aqui em Recife, no Pólvora, lá em Apipucos. E aí depois a gente saiu dividindo. Aí eu fui muito pra casa de Léo D gravar sintetizador, gravar back vocal. O Felipe gravou coisa de vocal lá de São Paulo. Os feats, eu acho que todos eles foram remotos, assim. Acho que a gente mandou coisa pra Letrux, enfim, mandou coisa pros gringos. E aí eles voltavam e a gente organizava. Você mandou coisa pra Sofia, e ela gravou as coisas dela lá e voltou pra gente. Dessa facilidade realmente é massa. Isso a tecnologia resolveu bastante. Boa parte desses feats não seria possível, né, em outros tempos.
0: Não, é incrível o resultado quando sai desse jeito. E aí a banda já é acostumada a ter esses reviews de pessoas que gostam e começam a falar, então já tá mais um bocado de coisa de clipping aí para guardar, né? Porque mais um dia a galera ouve, gosta e tá lá, coleciona elogios. E aí também fica aquela coisa, a gente tava falando ainda agora da turnê do Stereolab com vocês lá e tal, na Inglaterra, mas como é que foi exatamente para vocês lá nessa turnê, diante de um público que não é o de vocês? Tipo, o que a galera achou? Como é que reagiram? O que é que o pessoal de outros países nessa mini turnê com o Stereolab achou do Bombojó, na verdade?
2: Foi legal como a gente foi se adaptando, assim, né? Porque o primeiro show, acho que a gente ainda fez muito no formato dos shows que a gente fazia no Brasil. E aí, depois a gente foi entendendo, assim, que, pô, os três primeiros shows que a gente fez, antes de acompanhar o Stereolab, a gente tocou para brasileiros. Mas os últimos sete shows que a gente fez com o Stereolab, a gente tocou para, assim, 95% das pessoas que não conheciam a banda, né?
1: 99, eu acho.
2: É, teve um dia que tinha uma pessoa que conseguiu o ingresso, outro, uns 2 dias assim, teve uma coisa dessa. Mas os ingressos já estavam esgotados antes de anunciarem que a gente ia tocar com eles. Então, tipo, nem deu tempo de quem gosta da banda comprar ingresso. E aí,
1: Quase que a gente tem uma
2: teve esse.
1: certeza absoluta que as pessoas não estavam ali para ver a gente, né? Beleza.
2: É. Teve esse primeiro que a gente fez ainda, acho que muito no esquema que a gente fazia aqui, acostumado com tocar as músicas que o público gosta e tal. E aí, depois desse primeiro, foi muito legal da gente dizer assim: pô, bicho, agora a gente tem a liberdade de tocar, acho que a gente ia achar legal. E sem essa pressão de fazer um show mais pra cima, mais animado e tal, né? Porque tem essa diferença, assim, aqui no Brasil as pessoas são muito mais calorosas. Então, lá as pessoas são mais contemplativas. Até um outro elemento que foi interessante é que a gente tem o costume de tocar as músicas meio coladas umas na outra. E a gente viu assim que se a gente não der um silêncio total, se tiver uma onda esfenoide assim fazendo, as pessoas não iam bater palma, porque era música. Eles iam ficar ali prestando atenção na música. Se tivesse um
1: Total.
2: reverbzinho, então, tipo, a gente tinha que tocar a música e parar, fazer um silêncio mesmo,
1: Eu
2: assim,
1: lembro que o Felipe
2: cinco
1: me falou
2: segundos.
1: isso no terceiro show. Ele falou: Ó, velho, se tu não parar de fazer barulho aí, a galera não vai se manifestar, não.
2: Vai
1: Aí eu fiz
2: bater
1: o
2: palma,
1: teste,
2: não.
1: realmente eu fui. Turma. Mas a impressão que eu tive é que as pessoas curtiram, assim, depois, assim, o feedback que a gente tinha ali.

0: do palco. É interessante que mesmo no show do Stereolab, assim, eu não sei se, se era porque acho que o público deles é 40 a mais, ou se é um público indie, mas de fato, velho, era louco. Você ia ver o show, parecia ser uma turma mais velha mesmo. E as pessoas iam pra lá e ficavam vendo o show. Não tinha ninguém filmando ou tirando foto em nenhum momento, assim. Era. Teve uma hora que eu fiquei com. Eu, como fã, né? Eu fiz, caramba, cara, registrar isso aqui, velho. Eles tocando Miss Modular, sei lá. Mas você fica meio constrangido mesmo, assim, que caramba, tá todo mundo, não tem cochicho, nem tem. É tipo, a galera é super louca, cara. A gente vai lá e fica vendo o show só. Vê que doideira, esse povo maluco. E aí, isso já era uma diferença, né? E as pessoas realmente, pra você sacar que as pessoas prestavam atenção no show da gente, e quando terminava, tinha o aplauso super, super educado. Mas depois do show, quando a gente meio que ia lá pro Mechan, meio que vender as coisas da gente. A gente teve muita gente que veio cumprimentar e tal, falava lá o que tinha curtido muito a banda, aí se interessava e comprava, todo mundo comprou os discos, o que a gente levou, vendeu rápido. Então fica a sensação que as pessoas se interessaram mesmo por algo muito diferente do que tava rolando. Certamente para eles soou muito diferente com o Stereolab. Enfim, a música da gente, apesar deles serem uma influência muito grande da gente, mas deve soar muito diferente. Então, eu acho que a gente conseguiu cumprir uma missão muito boa, assim, de ser muito bem recebido, muito. Enfim, teve uma não rolou aquela situação de sai, Stereolab. Stereolab, não rolou isso não. Não sei se é porque a galera é muito educada, mas acho que não. Acho que de fato a galera é muito curiosa, muito atenciosa. Enfim, é um público muito. O público indie, né, tem essa tendência, né, a ser interessado pelas coisas, assim, tanto aqui quanto lá.
1: Ah, e além disso, né, como tinha falado, o pessoal se interessa também em comprar o merchan, né, todas essas coisas, produtos. Então a galera que está
0: Total.
1: nos ouvindo, que tem banda, continue fazendo produtos físicos, galera, porque só coisa virtual,
2: CD, a galera colocou um monte, bicho, lá.
0: Não, acho que a gente vendeu. Eu acho que a gente levou alguns vinis e CDs e camisa. Vinil não chegou nem na. Não chegou nem na Inglaterra. Terminou nos três primeiros shows, já derrubou. E CD que também que não se compra tanto aqui lá. Se a gente tivesse levado, o dobro teria vendido, sabe? É muito interessante isso mesmo, do consumo de várias coisas, assim. E do que eles produzem. O Stereolab, o merchan dele é bem diferente, tem vários tipos de coisa e tal, tá, super organizado, é bem, bem interessante. Realmente, a sua dica é boa. Quem puder, continue produzindo assim as coisas físicas, porque acho que para quem curte, isso tem um valor. A gente tá percebendo isso também, muito, muito claramente no nosso show, assim. Quando a gente produz coisa e tal, e tem uma organização para vender, é de fato uma outra via de ajudar no financeiro, né? Para eles, essa via que era tipo, eles viajavam em duas vans, acho que uma van inteira quase era de mexendo, quase. Era foda.
1: Não, e eu digo isso também como forma de registro, porque às vezes o pessoal confia demais no digital, mas em qualquer momento, essas plataformas, como a gente já viu
0: Total.
1: desde o início, a própria Mombojó, que foi uma das primeiras bandas a entrar na internet também, nessa coisa digital, aquelas coisas, aqueles registros que se tinham de trama virtual, MySpace de 20 anos atrás, não existe mais. Então,
0: Sumiu, é.
1: sem os registros em CD, o lançamento dos discos, hoje em dia, né, o que a
0: Sim.
1: gente teria, né, também? É
0: É,
1: muito
0: acho que é
1: difícil
0: nisso aí que eu
1: para
0: acredito
1: isso.
0: pra continuar comprando vinil, pra continuar me aceitando esse vício caro. Essa justificativa aí. Vou continuar comprando meu vinil porque algum dia vai tudo sair do ar e eu vou ter meu disco aqui.
1: Aí e o solar também, né? Tem poucas faixas assim, né? Porque já é pensando também no vinil, né? Fica mais fácil dividir lado A, lado B.
2: Sim. É, eu também acho assim, por um lado, talvez seja uma visão mais meio pessoal, mas essa pressão de que as plataformas impuseram um pouco, assim, você lançar muitas músicas, muita, muita, muita, eu acho que rola um excesso disso, assim, uma saturação, e é tipo, tem uma hora que eu acho que é bom ter pouca música, para você ter tempo de fazer trabalhar e também não gastar tudo de uma vez só, não ficar banalizando, fazendo

0: música de qualquer jeito, assim, né? Quem quiser fazer desse jeito, beleza, mas eu vejo meio que dessa maneira, assim, sabe? E acho que é muito importante o músico, pô, ficar ensaiando, ele pesquisando, ter um tempo dele focar em ouvir referências, pensar ideias, buscar, né, ouvir outros sons e coisas do tipo. Acho que é um processo que é legal quando é vivido.
1: Sim, é algo que a gente sente na música do Mambojó desde sempre, esse cuidado, esse carinho com texturas, referências, poder ouvir a música de uma forma completa e entender que, tipo, ó, não foi de qualquer jeito que foi lançado, né? É porque é exatamente como a gente tinha falado no começo também, não tem essa pressão de lançar disco todo ano. Então, é isso, existe esse tempo e esse cuidado também nas músicas. E aí, falando um pouco agora justamente do Solar, assim, mas como lançamento, vai ter show, né? Então, fazer a propaganda aí do show daqui no Recife, dia 22.
0: Pois é, a gente fez questão de começar em Recife, porque foi um disco todo gravado em Recife, né? Acho que é a cidade que moldou o nosso jeito de pensar música. Ali no final dos anos 90, o finalzinho, a gente era tudo jovem, tava vendo aquela efervescência que a cidade tava vivendo muito depois da morte de Chico, muito incentivo, muito show, shows plurais, né? A gente viu na mesma noite Lita Maracá, Devotos no mesmo palco, DJ Dolores tocando música eletrônica. É, isso tudo moldou muito o nosso jeito de pensar. E acho que é, pra gente é muito importante começar nesse nosso local, simbolicamente, sabe? E a gente quis fazer lá no centro, esse espaço novo chamado Brilho Cultural, que é uma região que ajuda muito pela mobilidade. Então, a gente quer muito que as pessoas que não têm a grana consigam chegar e sair, né? Porque às vezes tem lugares que o acesso dificulta. Então a gente tá pensando muito nessa lógica de estar junto com os nossos, com as pessoas que gostam, né? E dar esse pontapé inicial simbólico.
2: É isso aí. Então, 22 de maio, Mambojó, lançamento Solar, no Brilho Cultural. Vamos nessa, não percam.
1: Pois é. Então, aproveitando agora essa reta final da entrevista, queria que cada um de vocês escolhesse uma música do Solar pra gente ouvir aqui na sequência, encerrando aqui esse bloco.
2: É, Felipe, posso?
0: Eu digo pra você, comece pelo começo, bota a música número 1, que eu acho que ela reflete bem a atmosfera do disco, é um bom cartão de visitas.
2: É, então eu vou escolher Sob o Vento Forte.
0: A
2: música 2, que é pra ter meu Bojó, Letícia Sadier tocando aqui no Coquetel Molotov, claro.
0: É, o Coquetel Molotov é responsável por essa junção, viu?
1: Pois é. Nós que agradecemos também a oportunidade de ter conseguido fazer isso e conseguir aproveitar também, porque são tantos encontros, tantos laços, 20 anos de festival, um pouco mais tempinho de Mambojó também. Então, em alguns momentos, as coisas fluem e dão certo, né?
0: Verdade.
2: Total. Vida presta.
1: Pois é, então, vamos agora ouvir as duas primeiras músicas do Solar, Quero Amanhecer e Sob o Vento Forte, duas músicas do Mambojó em disco novo. Agradecendo aqui a presença de Chiquinho e de Felipe. Então, gente, podem agora anunciar aí redes sociais para quem ainda não segue o Mambojó, falar um pouco de despedidas, abraços, cheiro, o que for.
0: Maravilha! Bom demais estar aqui com vocês, pena que está acabando. Mas, ó, quem quiser acompanhar o que a gente faz, acho que o lugar onde a gente está mais ativo é no Instagram, @mombojo, que é o Mambojó sem o acento final, Mombojó. E estamos também no X, temos nosso canal no YouTube, estamos no TikTok, bem fuleiro, mas estamos lá. Temos uma newsletter, se você quiser participar, mande uma mensagem pra gente na rede social que você nos achar, e a gente manda o link para você adicionar no Substack. Se você também for no Substack, digitar Mambojó, você vai achar que a gente tem essa newsletter.

0: que é bem legal, feito pelo missionário José. E ficaremos muito felizes de trocar ideias. Se você tiver alguma coisa que quiser falar com a gente está sempre olhando lá. Pode contar conosco.
1: E aí é isso, estamos começando esse novo ciclo aí, essa nova rodada de shows, essa nova tour no Bojó Solar. Estamos super animados depois de tanto tempo, esperando para tocar essas músicas. Estamos ensaiando, né?

0: já com tantos feats, tantos convidados, mas é sempre um desafio massa, né? Esse momento de você lançar um novo disco tão trabalhado, tão esperado por nós mesmos, né? Espero que esperado pelas outras pessoas também. E vamos nessa, começar a girar, tocar esse disco ao vivo. E frequentem os shows das bandas que vocês curtem, não deixem de ir, se puderem, sempre estejam juntos, que isso é muito importante, assim, isso aqui ajuda muito as bandas continuarem firmes e fortes e atentas.
1: Massa, galera. Então, valeu aí, Chiquinho. Valeu, Felipe. Bora ouvir agora
2: Valeu, Jamerson.
1: músicas do Mombojó desse disco solar.

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4: E já voltamos aqui com o nosso programa Coquetel Molotov, aqui na Rádio Universitária FM, sua rádio pública de Pernambuco, que também transmite nosso programa de segunda a quinta-feira, no horário de 3 às 4 horas e também aos sábados, de 2 às 4. E agora fiquem atentos para mais meia hora com muita música legal, porque nosso programa ainda tem muita coisa para mostrar para vocês.
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0: 3 horas e 22 minutos.
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8: E é isso aí, este aqui é o programa Coquetel Molotov na Rádio Universitária FM 99,9. E estamos chegando aqui no último bloco do programa desse sábado, mostrando agora mais um bootleg ao vivo, mais um show muito especial para todos vocês.

Tá, então eu vou tocar uma música minha, quer dizer, minha não, minha e da Rita Lee, que da nossa parceria é a música de maior sucesso, é o Agora Só Falta Você.

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1: Então é isso. O programa Coquetel Molotov de hoje está chegando aqui ao final, mas claro, não sem antes agradecer a todos vocês que nos ouviram. Na sequência agora, sigam com a programação da Rádio Universitária FM e logo depois a gente se encontra. Tchauzinho.
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1: Quatro horas.
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1: 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Ela está no Instituto

0: COEG, na Rua de Santa Cruz, 190 Boa Vista. 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
4: O que eu quis com a intenção do nome Asas da América foi justamente desatar o nó do frevo da Pracinha do Diário para que ele criasse asas, entendeu? Através do Brasil e possivelmente através dos países assim, do primeiro mundo.

Estamos ouvindo em fundo musical Brasil Espanha, de Paulo Nunes. Vamos começar o tema Filho das Suas Ordens, atendendo ao nosso prezado ouvinte, Ed Marques. Ed Marques recebeu sua nova relação de músicas e vamos começar a atender você hoje. Vamos com as músicas. Recordando o Ingá, de Cazuzinha, com a Banda dos Fuzileiros Navais do Rio de Janeiro. Alegria, de Anderson. E Marcos Aurélio, de Levino Ferreira.

ouvimos Recordando o Ingá, de Casuzinho, Alegria de Anderson e Marcos Aurélio de Levino Ferreira.

Estamos ouvindo em fundo musical Cavilhando no Frevo, de Luiz Filiberto. 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Nossa saudação aos compositores do Carnaval de Pernambuco, do presente e do passado. Augusto Bandeira, Gilberto Aureliano, Rosa Maria, Luiz Bandeira, Reginaldo Siqueira, Chico Nunes, Heraldo Leite, Hernani Galvão, Mário Santos, Dimas Monteiro, Reginaldo Silva, Cazuzinha, Flávio Henrique, Luiz Vanderlei Filho, Zil Matos, Eucário Barbosa, Gil Teobaldo, Heriberto Inuca, José Davi. Estamos apresentando o tema Frevo às Suas Ordens. Atenderemos agora a Josias Vaz, as músicas Adeus dos Foliões, de Francisquinho. Depois, Luzia do Frevo, de Antônio Sapateiro, com a Banda da Polícia Militar de Pernambuco.

Estamos ouvindo em fundo musical Clarinete Alegre, de Zito. O tema é Ferro às Suas Ordens, Rádio Universitária. Vamos agora atender a nossa ouvinte Gracilene, as músicas. Vou com Constantino, frevo de nossa autoria, em homenagem ao compositor José Constantino. Depois, Mordido, de Alcides Leão. E Caixa Preta, de José Constantino.

0: estamos apresentando o Temer Frevo às Suas Ordens. Este programa é levado ao ar todos os sábados e domingos neste horário. Esta audição do sábado, especialmente para atender aos ouvintes que solicitam a música do nosso carnaval. Você pode nos enviar uma relação de frevos através do correio. O nosso endereço, Avenida Norte, número 68, Santo Amaro, Recife. Ou então para o nosso WhatsApp, o número 99906-0863. Em todas as épocas do ano, ouve-se música popular brasileira. E frevo é música popular brasileira. Faremos agora um breve intervalo.
1: Quatro horas e 28 minutos.
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voltamos com o programa Temer Freire às Suas Ordens, levado ao ar todos os sábados e domingos neste horário. Vamos começar esta segunda parte atendendo a Maria da Luz e Nala Sofia, as músicas Cidade Colorida, Doce de Coco de Zumba e Cidade Veneza, de Alfredo Paz de Andrade e Arnaldo Paz de Andrade.

0: ouvimos Cidade Colorida, Doce de Coco de Zumba e Cidade Veneza de Alfredo e Arnaldo Paes de Andrade.
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0: Estamos ouvindo em fundo musical Acenda a Luz, do maestro Duda. Rádio Universitária. Nossa saudação aos compositores do Carnaval de Pernambuco, do presente e do passado. Antônio Pereira, Edivaldo Pessoa, Manuel Albino, Sebastião Rosendo, Clóvis Pereira, Maximiano Campos, Rodolfo Medeiros, Paulo Duarte, Altamiro Carrilho, Edgar Moraes, Isaldo Silva, Jamerson Araújo, Assis Cabral, Gilberto Aureliano, Mário Orlando, Sérgio Sobreira, Fábio Simões, Pedro Índio, Jair Pimentel, Edson Cunha, Mário Arruda, Jader de Oliveira. Rádio Universitária da Universidade Federal de Pernambuco. O tema é Frevo às suas ordens. Vamos agora atender a José Constantino, as músicas Cavalo Preto de Tião Lopes, com Antenor Gomes e sua orquestra. Depois Cobiçado, de Nelson.